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joelhos é um excelente ponto que equilibra todos os tipos de corpos masculinos. Seja você alto, baixo, magro, gordo, forte, pois é. Uma medida que não vai achatar suas pernas, vão alongar muito, viu? Você vai ter um visual aí mais balanceado pro seu corpo. Até a próxima dica.

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0: Amit Patidar, um jovem indiano de 19 anos, decidiu que não deixaria uma condição genética raríssima ditar o seu destino. Ele é portador de hipertricose, a famosa síndrome do lobisomem, e tem 95% do rosto coberto por pelos. Hoje, ele é recordista do Guinness e transformou o que antes era motivo de bullying em uma carreira de sucesso como influenciador digital. Com mais de 260 mil seguidores, Lalit compartilha sua rotina e mostra que a vida com a síndrome não é simples. O excesso de pelos atrapalha a visão, a audição e até a alimentação. O jovem, que já chegou a levar pedradas na infância por ser considerado diferente, agora celebra o emprego dos sonhos na internet, provando que o empoderamento é a melhor resposta contra o preconceito.
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0: e medos antigos ficaram pelo caminho, provando que na vida a única constante é a mudança. Celebre quem você se tornou e prepare-se para o que o futuro reserva.
1: Inspire-se. O mundo ideal parte de dentro de você.
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2: De volta na sua, tá no ar, fique sabendo. E atenção, as redes sociais criaram um tribunal invisível, onde a nossa autoestima é julgada por curtidas e comentários. O que começou como uma diversão virou uma busca incessante por validação digital, em que os números e métricas definem se o nosso dia será bom ou ruim. O alerta é que esse ciclo vira uma prisão emocional. Quando passamos o dia comparando nossos bastidores com o palco perfeito para os outros, o sentimento de inadequação e o medo da rejeição só crescem. O resultado é uma insegurança profunda que faz com que a gente esqueça quem realmente é fora das telas, priorizando a imagem digital em vez do bem-estar real. Cuidado, aqui você fica sabendo.
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1: Às vezes no começo de um relacionamento a gente tenta impressionar aquela pessoa que a gente tá afim, aquela pessoa amada. E a gente acaba inventando umas mentirinhas, contando vantagem. Mas o importante é que quando um sentimento desse tipo aflora, tem que durar pra vida.

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problema, viu? Preste atenção. Especialistas alertam que esse incômodo constante pode ser o seu corpo avisando sobre pressão alta, ansiedade, problemas de visão ou enxaqueca. Em algumas situações, a dor persistente também esconde doenças reumatológicas ou condições neurológicas que exigem cuidado. Por isso, se a cabeça não para de latejar, o melhor caminho é procurar um médico e investigar a

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2: Fala pessoal, tudo no ar o Curiosidades de hoje. Se você acha que o universo é uma barulheira só, prepare-se para o silêncio absoluto. Como o som precisa de um meio como o ar ou a água para se propagar, o vácuo do espaço é completamente mudo. Esqueça as explosões barulhentas dos filmes de ficção científica. Lá em cima, ninguém consegue ouvir nada. É uma imensidão de paz e quietude que a gente mal consegue imaginar aqui na Terra. Olha, que coisa, não sei se vocês queriam isso tudo não, né? Esse silêncio todo, vocês queriam? Muito obrigado pela audiência e até o nosso próximo Curiosidades. Valeu!
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1: Aqui você fica sabendo, de volta na sua rádio favorita. E atenção, o uso problemático das redes sociais aumenta sintomas depressivos em adolescentes, especialmente antes dos 16 anos. Um estudo da Universidade Miguel Hernández, na Espanha, revelou que esse impacto negativo diminui conforme o jovem envelhece e ganha maturidade. A pesquisa acompanhou mais de 2.000 estudantes por um ano para entender como o comportamento digital afeta a mente. Esse estudo acende um alerta sobre a vulnerabilidade emocional no início da adolescência. O equilíbrio no tempo de tela é crucial para proteger a saúde mental nessa fase de formação. Monitorar o uso é a melhor estratégia para evitar que a conexão digital vire isolamento emocional. Aqui você fica sabendo. Tchau, gente! Você

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1: Oi, gente, de volta com Fique Sabendo. Ó, atenção, sentir dor ao correr nem sempre é cansaço muscular. O culpado pode ser o seu tênis. O calçado é a ponte entre o corpo e o solo, sendo a primeira barreira para proteger os joelhos, quadris e coluna do impacto. Segundo especialistas do Hospital Sírio-Libanês, a escolha deve ser técnica e nunca baseada apenas na estética do modelo. Um tênis errado redistribui o peso de forma desequilibrada, sobrecarregando ossos e tendões a cada passada. Esse impacto acumulado limita o desempenho e abre portas para lesões sérias e crônicas a longo prazo. Investir no calçado correto é garantir que seu esqueleto suporte a carga sem sofrer danos desnecessários. Fique Sabendo, fica por aqui. Amanhã a gente volta. Grande abraço e até lá!

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1: De volta, gente querida, com Fique Sabendo. E ó, atenção. A dúvida se o consumo de água faz perder peso é uma das mais comuns nas academias e consultórios. A resposta curta é sim, mas não do jeito que as lendas urbanas dizem. Diferente do que muitos pensam, a água não funciona como um detergente que lava a gordura para fora do corpo. O processo é puramente biológico e químico. A água é o combustível do seu metabolismo. Imagine que o seu corpo é uma fábrica. Sem água, as máquinas trabalham mais devagar, a queima de calorias cai e o uso da gordura como energia fica prejudicada. Estar bem hidratado garante que o seu motor esteja sempre regulado para queimar o máximo possível, tanto no treino quanto no sofá. Aqui você fica sabendo.
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1: estar bem hidratado garante que o seu motor esteja sempre regulado para queimar o máximo possível, tanto no treino quanto no sofá. Aqui você fica sabendo.

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0: esqueça o IPTU e o condomínio. Um casal brasileiro decidiu que o melhor CEP é aquele que muda conforme a vontade do motorista. Eles transformaram um ônibus antigo em uma mansão sobre rodas totalmente autossuficiente, equipada com cozinha, dormitórios e painéis solares no teto para garantir energia mesmo no meio do nada. Mas o que realmente faz qualquer vizinho de estrada morrer de inveja é o quintal improvisado. O projeto conta com um deck externo e uma piscina, transformando cada parada estratégica em um resort particular. É o equilíbrio perfeito entre a liberdade da estrada e o luxo de casa com lazer, tudo isso movido a diesel e luz do sol.
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1: Atenção, cansou de cortar tomate e cereja um por um? Então, uma dica especial, pegue dois pratos, coloque os tomatinhos entre eles e pressione com a mão. Agora, passe a faca bem afiada no vão entre os pratos e pronto! Dezenas de tomatinhos cortados de uma só vez. A técnica é de chefe, com a rapidez que o seu dia a dia pede, né? Bom, fique ligadinho que sempre tem truques novos pra você que facilita o seu dia aqui no Coisas e Trecos.
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1: Vem chegando uma dica brilhante na sua rádio favorita. Se você tá com o espelho sujo e o produto acabou, calma, o bicarbonato de sódio resolve e deixa tudo brilhando. Se não tiver, prepare 3 saquinhos de chá preto, coloque no borrifador e veja a mágica acontecer. É só aplicar, passar um paninho seco de microfibra e pronto. Transparência total, sem gastar quase nada. É um truque de mestre para deixar sua casa um espelho de limpeza.
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1: Gente, não basta cuidar do corpo, emoções também intoxicam, viu? É, raiva, ressentimento, estresse, sobrecarregam o organismo. Criar uma dieta de pensamentos, ó que importante, é tão importante quanto a alimentação, viu? Práticas como meditação, respiração consciente e gratidão diária ajudam a limpar a mente e trazer equilíbrio. Pense nisso como um detox invisível, mas essencial. Cada pensamento positivo é como um nutriente para a alma.
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0: 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Cuide-se bem com essas dicas.
1: Gente, varie as frutas, pois cada cor traz um benefício. Vermelhas são antioxidantes, amarelas fortalecem a pele, roxas protegem o coração. Apostar na diversidade garante um detox completo e saboroso. É como pintar o prato com saúde, transformando cada refeição em uma explosão de nutrientes e vitalidade.
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já bebi, eu já saí, eu já sofri, até me esqueci. 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Alô, cachaceiros de todo o Brasil! Esse é o nosso lema. Levanta o copo de bebida

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1: Amor, há momentos em que temos que dizer um para o outro:

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5: 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Cuide-se bem com essas dicas.
6: Use o alho como tempero funcional. O alho não é apenas tempero, ele é um ativador de enzimas que favorecem a limpeza interna. Cru ou refogado, fortalece o coração, ajuda no processo de desintoxicação. Incluir alho no preparo diário é como adicionar uma dose extra de proteção ao prato. Ele é simples, acessível e é poderoso.
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4: 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Barba, cabelo e bigode!
5: Oi, tô chegando com mais uma dica bacana aqui no Barba, Cabelo e Bigode pra você. Mochila, bolsa, bag, apesar de muitas vezes serem complementos para um look e até funcionais para carregar os pertences, ela precisa também acompanhar o nosso estilo. Precisa conversar com o visual, expressar personalidade e fazer parte do contexto. Então, se você nunca reparou ou se você nunca se ligou na escolha desse acessório, comece a prestar atenção agora. Com certeza vai fazer muita diferença. Vai lhe trazer mais confiança e presença visual. Pegou o código? Então já sabe, né? Até a próxima dica.

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7: Olha, enquanto a maioria das pessoas corre de chinelo na mão ao avistar uma barata, o cientista filipino Christian Lucanas, de 31 anos, corre com uma lanterna para estudá-las. Conhecido como o Senhor das Baratas, ele é o único especialista do país nesse inseto e já descobriu nada menos que 15 novas espécies nas florestas das Filipinas. Lucanas admite que também tinha pavor de baratas quando era criança, mas hoje defende que elas são injustiçadas, longe de serem apenas pragas de esgoto. As mais de 4.600 espécies conhecidas e as milhares que ele acredita que ainda vamos descobrir possuem papéis ecológicos fundamentais para evitar o climão em festas, ele costuma dizer apenas que trabalha em um museu. Mas na prática, ele é o maior advogado desses bichinhos que a evolução caprichou na resistência.
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5: Quarta-feira, 14 de outubro, meio de semana, e eu tô chegando por aqui na melhor do seu rádio nessa semana totalmente especial, semana do Dia das Crianças, e eu tô trazendo aí dicas para você tanto ensinar quanto aprender com seus filhos. Você quer ensinar seus filhos de uma maneira totalmente lúdica, onde eles vão fixar o aprendizado quase que instantaneamente? Pois muito bem. Já pensou em transformar o aprendizado sobre finanças em uma grande diversão para toda a família dentro de casa? Jogos de tabuleiro clássicos como Banco Imobiliário, Monopoly e o Jogo da Vida são os aliados incríveis nessa missão educativa. Enquanto toda a família se diverte reunido na sala, as crianças aprendem sobre compra, venda, investimentos e administração de recursos de forma leve e intuitiva. Uma excelente oportunidade para unir entretenimento, convivência e conhecimento prático. Reúna a família e boa jogatina. Aproveite essa semana de Dia das Crianças e passe mais momentos de qualidade com seus filhos. Eles vão amar e aprender muito mais. Uma ótima quarta.
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5: Chegando por aqui na melhor do seu rádio com mais uma edição do Barba, Cabelo e Bigode pra você. A bermuda é uma peça que traz uma vibe mais casual pro nosso visual, para dias mais quentes e ocasiões mais tranquilas. Para eventos comuns da nossa rotina, tipo um passeio no shopping, um churrasco com os amigos, um passeio no parque, orla da praia, um happy hour informal, a gente pode investir em materiais que acompanham tudo isso também. Exemplo do jeans, do moletom e também do tecido sintético. Pegou a dica, né? Então já sabe. Até a próxima dica.
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0: curioso, né? Então se liga aí, está no ar o nosso Curiosidades.
1: Está no ar o nosso Curiosidades. O azul do jeans não foi uma escolha à toa. Essa tonalidade semelhante ao azul violeta tornou-se padrão desde a patente de Levi Strauss. Ele percebeu que ao ser exposto à água quente, os corantes permeavam o tecido e se fixavam nas fibras, o que não ocorria quando o corante utilizado era o índigo. O corante aderia à parte externa das fibras e, em contato com a água quente, desapareceria gradualmente ao invés de penetrar mais no material. Ainda que fosse indesejável em peças de roupas mais delicadas, essa característica era bem vista nas calças jeans. Sabia dessa? Legal, né? Curiosidades de hoje fica por aqui. Até o próximo.
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2: Rádio Emoção, amiga do Vale, com a temperatura 17,5 graus.
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0: Vamos lá, Joãozinho!
1: Bom dia! Muito bom dia mesmo, ouvintes da emoção. 90.1 FM de Arroio do Meio. A amiga do Vale tá chegando para trazer a você o Faixa Policial. Vamos ver as broncas, hein, Cláudio? Vamos ver estas churumelagens que estão incomodando nossa comunidade. De Barbada, vamos levar também a criminalidade praticamente em todo o estado. 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Bom dia, bom dia, bom dia, povo, bom dia, diretor Cláudio Celestino de Almeida, mais conhecido no vulgo do Gordinho Mimoso.
2: Bom dia, Joãozinho.
1: Tudo certo, Gordão?
2: Tudo certo.
1: Vamos embora, então?
2: Vamos lá.
1: Largamos com tudo, puxa o carro aí.
3: E malandro é malandro, mané, mané.
2: Bom dia, Joãozinho.
1: Tudo certo, Gordão?
2: Tudo certo.
1: Vamos embora, então?
2: Vamos lá.
1: Largamos com tudo, puxa o carro aí.

Pinheiro. 27 anos, foi localizado este final de semana em um trecho que liga a BR-468 à Vila Industrial. Disparos de arma de fogo, gente, hein? Vamos lá, vamos ver tudo isso, né? É, 16 horas da tarde, final de semana, em um trecho que liga a BR-468 à Vila Industrial, estava o corpo. A Brigada Militar e a Polícia Civil foram imediatamente acionadas, estiveram no local. Equipes periciais também fizeram todos os seus levantamentos necessários para dar um melhor entendimento ao inquérito que está se iniciando, né? Até o momento, não há informações sobre elementos suspeitos. O caso é investigado com muita força pela Polícia Civil. Espero que logo, logo tenhamos notícias de prisões, motivação, uma série de coisas que é importante dentro do inquérito que está rodando na delegacia de polícia. Mais um morto e 3 pessoas feridas, agora em Alvorada, ataque a tiros. O crime aconteceu também nesse final de semana no Passo do Feijó. Um homem de 34 anos acabou baleado e morreu, 3 pessoas feridas após ataques a tiros, né? Alvorada, região que tá todo mundo armado pelo jeito, né? Segundo a Polícia Civil, o crime aconteceu após desentendimentos dentro de um bar, seguido de perseguição e disparo. Os feridos, 2 homens, um de 21, outro de 18 anos, também uma mulher de 35 anos. A vítima morta foi identificada como Cauê Conrado de Oliveira, tinha 34 anos. Os outros 3 que foram feridos já estão encaminhados em atendimento hospitalar e seguem internados. A mulher, inclusive, está em estado grave. Os 2 jovens apresentam quadros de saúde até relativamente estável. Segundo a Delegacia de Homicídios e Proteção à Pessoa, o crime começou por desentendimento, cujas circunstâncias estão sendo investigadas. Delegado Edmar de Souza, responsável pelo caso, disse que esse jovem de 18 anos teria ido armado ao bar e ameaçado algumas pessoas. Após o episódio, pessoas que estavam no entorno daquele local passaram a persegui-lo. Durante a fuga, ele tentou entrar em um carro onde tinha uma mulher e o filho dela de 21 anos. Não há indícios de que esses outros 2 tenham ligação com o ataque. No entanto, foi atingido por disparo antes de conseguir entrar no carro. Os tiros atingiram os 2 ocupantes do automóvel. Cauê não estava no carro e, conforme a Polícia Civil, provavelmente foi baleado na rua. A Polícia Civil analisa imagens para identificar os responsáveis pelos disparos e determinar a motivação e as circunstâncias do crime. Alvorada, lembrando o Velho Oeste, é bala para tudo que é lá. Mais um doidivana preso. Esse atirou, deu tiro contra colegas de alojamento na área de Gramado. Claro que depois ele já foi localizado em cidade próxima, ali em Igrejinha, já que lá tinha fugido após o crime. Homem de 42 anos foi preso então, após tentativa de homicídio contra 2 colegas de alojamento em Gramado. O Matusco já estava em Igrejinha, né? É. Segundo o delegado Ivanir Cagliari, antes dos disparos, eles discutiram. O homem queria usar droga naquele local e os colegas foram contrários. Depois disso, ele retornou ao alojamento armado e efetuou o disparo. Um dos homens foi atingido na perna, enquanto o outro conseguiu se escapulir, ficou ileso. Após os disparos, o autor dos tiros então fugiu do local no seu veículo, localizado pelos policiais em cidade vizinha, né? É. O investigado agora então está respondendo na justiça depois de ser conduzido à delegacia de Gramado. É, mandato de prisão preventiva já foi expedido contra ele e claro que ele está guardadinho dentro do sistema prisional. Mais irresponsabilidade. Menino pega a arma do papi, que estava no guarda-roupas, e atira acidentalmente em um amigo de 13 anos. O adolescente foi atingido por disparo acidental dentro da casa. Precisou ser entubado, receber

0: transfusão de sangue ainda antes de ser levado ao hospital. Menino, então, de 13 anos, gravemente ferido após ser atingido por um tiro na cabeça. No final de semana, lá no bairro Efapi de Chapecó, oeste de Santa Catarina. O disparo foi efetuado por um garoto da mesma idade, que teria encontrado uma pistola pertencente ao pai que estava guardada em um guarda-roupas da casa. Conforme as informações repassadas à polícia militar, o adolescente relatou que pegou a arma, retirou o carregador e acionou o gatilho, com a intenção de dar um sustinho no amigo. Entretanto, ele disse que não sabe como a pistola disparou. Claro, tirou. Ele simplesmente tirou o carregador, mas tinha uma bala no cano e ficou, e essa disparou. Não é? Segundo as equipes de socorro, o projetil atravessou a cabeça do outro menino, saindo pela nuca. Diante da gravidade dos ferimentos, o SAMU esteve no local, prestou os primeiros atendimentos, fez a intubação, transfusão de sangue e aí o encaminharam em estado grave ao Hospital Regional do Oeste. Durante o atendimento desta ocorrência, os policiais localizaram a pistola utilizada no disparo que estava escondida debaixo de uma coberta em um dos quartos da casa. Também foram encontrados uma carabina e munições. O pai do adolescente que efetuou o disparo é um homem de 52 anos e não estava em casa no momento do ocorrido. Claro que foi chamado ao local. Ele e o filho conduzido à delegacia. Ocorrência devidamente registrada pela Polícia Militar como tentativa de homicídio e omissão de cautela para a guarda de armas, não é? Não foram divulgadas, por enquanto, novas informações sobre o estado de saúde da vítima ou a situação de pai e filho envolvidos. Mas o caso é complicadíssimo. Ter arma é necessário muito zelo e muito cuidado. Sete horas e 48 minutos, faixa policial dando 10 em Terra Lavrada, subindo em posse de tamanco e o Claudinho correndo pelas ruas. Homem é preso armado durante uma abordagem a uma BMW em São Marcos. Motorista de 47 anos apresentava inclusive sinais de ingestão de cachaça de álcool. Recusou fazer o bafômetro, mas teve veículo apreendido e veículo esse que tem R$12.700 de débito. Homem de 47 anos, preso então por porte ilegal de arma de fogo nesse final de semana no centro de São Marcos, a nossa Serra Gaúcha. Prisão realizada pela Brigada Militar, 36º Batalhão, né? Por volta das 22 horas e 30 minutos, durante ação de patrulhamento ostensivo. Os policiais, a princípio, viram, desconfiaram e abordaram essa BMW preta, que circulava com o som em volume excessivo. Durante a fiscalização, a guarnição identificou que o motorista estava Bebinho da Silva. O teste do etilômetro foi oferecido, mas ele disse que não iria soprar em nenhum canudo. Durante a revista no automóvel, os policiais encontraram um revólver 38 carregado com duas munições intactas. O motorista não apresentou documentação necessária para comprovar a regularidade do porte ou a licença para transporte da arma. Diante disso aí, recebeu voz de prisão, encaminhada à delegacia de polícia junto com a arma e com as munições apreendidas. A fiscalização identificou, conforme disse, R$12.700 em débito que é vinculado ao veículo, a BMW, né? É, o veículo foi apreendido, removido do depósito credenciado. Ocorrência devidamente registrada para adoção dos procedimentos legais cabíveis. Arma tem que estar regular, veículo tem que estar regular e o motorista não pode ter ingerido bebidas alcoólicas ao conduzir tal veículo. Vai segurar tua bronca agora, ô malandragem. Vamos lá, próxima ocorrência, 7 horas 50 minutos. Mas antes da próxima ocorrência, eu, com os meus cumprimentos, porque hoje é dia do meteorologista, olha, eu trago a todos vocês o nosso Cláudio Celestino com previsão do tempo.
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2: Bom dia, boa quarta-feira para você. Hoje, 14 de outubro de 2026. Temperatura neste momento 17,5 graus. Tempo permanece instável no vale. A nebulosidade predomina durante boa parte do dia, com a possibilidade de pancadas de chuva em diferentes momentos e a risco de temporais isolados. Temperaturas apresentam pouca variação e permanecendo amenas ao longo do dia, com a mínima em 15 e a máxima em 21 graus para hoje. Probabilidade de chuva é de 60%, caso ocorra será de 10 milímetros. Já amanhã, quinta-feira, dia 15 de outubro, né? Dia do professor, a mínima é de 15 e a máxima é de 23 graus. Probabilidade de chuva é de 70%, caso ocorra será de 10 milímetros. Já na sexta-feira, a mínima é de 11 e a máxima de 21 graus. Probabilidade de chuva aí é de 20 milímetros, né? Caso ocorra será de 20 milímetros. Probabilidade de chuva é de 70%, marcando para sexta-feira. No sábado também, nessa linha, né? A probabilidade de chuva é de 70% aí na quinta, sexta e sábado. No domingo, ou se caso ocorrer, será de 5 milímetros. Probabilidade de chuva é de 50%. No domingo, a mínima é de 8 e a máxima é de 16 graus. Na segunda-feira, dia 16 de outubro, a mínima, dia 19 de outubro, a mínima é de 8 e a máxima é de 18 graus na próxima segunda-feira.
0: Sete horas 7:53, damos sequência ao Faixa Policial, porque as bancas estão pulando aqui em nossa mesa de trabalho. A próxima ocorrência é um elemento envolvido com assaltos, porte ilegal de arma e associação criminosa foi preso, tomou cana dura. A equipe Draco de Santa Cruz do Sul trabalhando. Com esse elemento apreendido porções de cocaína, dinheiro, não é? É uma forma de trabalho preventivo feito durante o desenrolar da Oktoberfest. Em ação de combate a tráfico de drogas, durante a operação desencadeada nesse período de Oktoberfest, a polícia viu, através da Draco, prender um indivíduo em pleno bairro Senai. A prisão aconteceu nesse final de semana. Porções de cocaína, dinheiro, o homem tem 45 anos, diversos antecedentes policiais, dentre eles roubos bajurados, porte ilegal de arma de fogo, associação criminosa, etc e tal. Ele cumpriu pena, né, em regime semiaberto, e havia inclusive rompido a tornozeleira nos últimos dias da semana passada. Após a ocorrência desse caso, ele foi devolvido ao sistema prisional. Bota uma corrente e uma bola de ferro no pé desse doido, não é tornozeleirinha, não. Sete horas 7:55. Mais de 20 túmulos foram vandalizados no cemitério municipal de Novo Paraíso, ali em Estrela. Área que a Patrícia conhece, ela levantou a cabeça ligeiro lá, hein? É, cemitério de Novo Paraíso, em Estrela. Tarjas de identificação de pessoas sepultadas foram arrancadas nesse final de semana. O município já registrou na delegacia de polícia a ocorrência e assegura que possui os registros necessários para recuperar as identificações das pessoas que estão mortas e que tiveram essas identificações furtadas. Mais de 20 túmulos, então, alvos de vandalismo, lá em Novo Paraíso, interior de Estrela. Isso aí se deu durante esse último fim de semana. Retiraram tarjas de identificação com o nome das pessoas sepultadas naquele local. Caso já comunicado pela Secretaria Municipal de Desenvolvimento Social e Cidadania, responsável pela administração do espaço, e manifestam também repúdio a esse ocorrido, né? Ocorrência registrada, Polícia Civil tentando apurar os fatos. A administração classifica esse episódio como uma grave violação ao respeito e à dignidade das famílias que mantém no cemitério referência e a memória de seus entes queridos. Além desses danos materiais, a retirada das identificações atinge diretamente o significado afetivo e histórico das sepulturas, que são utilizadas por gerações como espaços de homenagem e preservação da memória, né? Então, a secretária agora, a Ciane Rauchid, lamenta esse ocorrido, ressalta que isso aí ultrapassa os prejuízos provocados ao patrimônio público, né? O que falam de memórias de pessoas, gente, será que esses vagabundos não têm a menor consideração com nada? Certamente que não tem. Pena que não possa existir do além uma reação contra um indivíduo desse. Quando tá tirando ali, aparece uma coisa e pega ele pelos dedos. Só pra prender, a tomar um cagaço medonho, esse tipo de gente que não presta pra nada, né? Imbecis! A polícia vai procurá-los e certamente vocês vão receber o que merecem. Não tem mais o que aturar de gente desse tipo. Carcarás noturnos atacando cemitérios. Jovem de 21 anos é encontrada morta em Porto Alegre. Um homem foi preso por suspeita de feminicídio. A vítima localizada dentro de uma casa após vizinhos relatarem gritos durante a noite. A polícia agora aguarda resultado da perícia legal. Jovem de 21 anos, então, encontrada morta no bairro Aberta dos Morros, ontem, extremo sul de Porto Alegre. Já foi identificada. Trata-se a vítima de Natasha Rodrigues Mendes. E ela naquele momento estava na casa de um homem de 39 anos com quem mantinha um relacionamento recente. O caso está sendo investigado como feminicídio. Segundo informações preliminares, vizinhos terem ouvido gritos vindo do imóvel entre a noite da segunda e a manhã da terça-feira. Familiares dessa jovem foram até o endereço e encontraram o corpo em cima de uma cama. A Brigada Militar foi chamada às 9h20 da manhã. O homem foi preso em flagrante porque, certamente, ele está envolvido nesta morte. Contra ele, também já existe um mandato de prisão em aberto por dívidas de pensão alimentícia que foi expedido pela Justiça do Espírito Santo. Abandonou filhos, não quer dar pensão, não faz. Já tinha mandado de prisão, aí veio pra cá e já mata uma mulher. Bom, o cara, esse galo aí, foi pego agora, né? Encaminhado à Delegacia de Atendimento à Mulher para seu depoimento. Inicialmente, a polícia considerou a possibilidade de que a mulher tenha, na realidade, morrido por overdose, diante de algum relato sobre o consumo de álcool, medicamentos, possíveis usos de droga, não é? Ela pode sim. A morte se deu pelos horários, mais ou menos, de acordo com o que vizinhos dizem de terem escutado os gritos. A polícia agora aguarda os resultados da perícia para esclarecer as circunstâncias e a causa da morte. Caso seja confirmado o feminicídio, será o 62 registro aqui no estado nesse ano de 2026. O fato, essa morte se deu lá na rua Jardim das Estrelas, bairro Aberta dos Morros. As informações, não é? Diz que Natasha Rodrigues Mendes estava na casa desse maluco aí, que é natural do Espírito Santo. A casa fica nos fundos de um terreno com diversos outros imóveis. Entre a manhã de segunda e da terça-feira, se escutaram gritos na noite, não é? Aí foi comunicado à Brigada Militar e acabaram encontrando o corpo na cama. A Brigada Militar também esteve presente, a Polícia Civil, equipes de perícia, tudo fazendo os seus levantamentos. O galo que foi preso já tinha dívidas de pensão alimentícia que foi originário de um mandato de prisão contra ele lá em Cariacica, no Espírito Santo. Ele tem um débito de R$43.600 com os filhos. Após ser preso, então, ele foi conduzido à DPPA, a delegacia da DEAN, né, especializada no caso de mulher, prestou depoimento. Os primeiros relatos pela Polícia Civil e pela Brigada, lá no local da ocorrência, dizem que pode ele ter matado a mulher, assim como também ela pode ter morrido por overdose. Exames periciais vão determinar realmente o caso da droga. A mulher parece que era diabética, gostava de beber, gostava de droga, coisas desse tipo assim, né? Mas vamos lá, a polícia está investigando tudo. Nós temos a ideia, foi confirmada, logo depois foi confirmada a prisão desse indivíduo, né? Como responsável pela morte. Também foi confirmada a prisão como responsável pela morte e também pela falta de pagamento das pensões que ele andava se escondendo. Portanto, 62 feminicídios registrados no rico e amado estado do Rio Grande do Sul nesse ano de 2026. Oito horas e um minuto. Neste momento, vem aí Cláudio de Almeida para nos trazer os nossos comerciais. Claudinho, enaltece as empresas que nos acompanham.
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1: Vamos lá, vamos lá, vamos dar continuidade ao Faixa Policial, lembrando a todos, né? 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
2: Coisa boa, hein?
1: 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Diante de tudo isso aí, espalhei tudo o que tinha que dizer, largamos correndo, porque é mais bronca. Elemento que tinha sido preso ali em Estrela por ter cometido homicídio, acabou confessando que realmente fez, mas alegou que fez em legítima defesa. Seus depoimentos, aparentemente, de início foram convincentes, porque determinou a sua liberação, pelo menos a princípio. Esse homem afirmou à Polícia Civil que reagiu a uma agressão iniciada pela vítima. A Polícia Civil identificou, então, e ouviu o suspeito de envolvimento na morte do Carlos César Martins Rita, conhecido lá em Estrela como Pastor, e foi encontrado morto final de semana, ou sábado, né? Nos fundos do bar Shopping de Ideias, no bairro Cristo Rei. O homem confessou ter cometido homicídio, mas que acabou não sendo preso, porque aparentemente conseguiu comprovar que agiu em legítima defesa. Informações confirmadas pela delegada regional da nossa região, Shana Luft Hartz, e conforme ela, ele foi ouvido, relatou que houve uma briga iniciada pela própria vítima, né? Ele reagiu para se defender, utilizando uma faca. Diante das circunstâncias apresentadas, o delegado plantonista considerou as alegações verdades e, por questões técnicas, decidiu não realizar a prisão, pelo menos naquele momento. Inquérito policial agora instaurado, já está correndo com toda a força na delegacia de polícia e vão esclarecer as circunstâncias dessa morte. Esta decisão, a princípio, não significa que a legítima defesa tenha sido muito bem comprovada. A versão apresentada pelo suspeito vai ser analisada durante todos os atos investigatórios. Sabemos que a vítima foi encontrada morta nos fundos do estabelecimento comercial e, conforme relato de vizinho, gritos de socorro teriam sido ouvidos por volta das 3 horas da madrugada. O corpo da vítima já passou por exame de necrópsia. Ele tinha perfurações provocadas por faca no tórax e nas costas. Também foram constatados ferimentos na cabeça. Não está sendo descartado o uso também de algum objeto contundente, um ferro, um pedaço de pau, coisas desse tipo. A investigação segue sob a responsabilidade da Polícia Civil de Estrela, buscando esclarecer a dinâmica dos fatos e verificando na realidade as circunstâncias até também relatadas pelo suspeito. Acho que vai sair prisão preventiva logo em seguida. Vamos acompanhar. Polícia Rodoviária Federal resgata adolescente abandonado pelo pai durante fuga e prendem dois foragidos em plena BR-290, área de Uruguaiana. O jovem de 15 anos foi encontrado caminhando sozinho no acostamento da rodovia. O pai e um outro homem foram localizados hora depois já dentro de um táxi. A Polícia Rodoviária Federal resgatou esse jovem, né? Segundo consta, foi abandonado pelo pai às margens da 290, fronteira da Argentina, manhã da segunda-feira. Horas depois, os policiais localizaram e prenderam o papi e um outro homem, né? Sabemos que ambos já eram procurados pela justiça. Esta ocorrência teve início quando uma equipe da Polícia Rodoviária Federal encontrou esse jovem caminhando sozinho pelo acostamento, né? Proximidades do trevo de acesso ao município de Quaraí. Ao ser recolhido pelos policiais, o jovem relatou que estava viajando acompanhado do pai, mas que tinha sido deixado no local durante o trajeto. Diante de tal declaração, ele foi conduzido em segurança até a unidade operacional da Polícia Rodoviária Federal, onde permaneceu até ser entregue aos cuidados do Conselho Tutelar. Com base nas informações obtidas, os policiais começaram buscas na região tentando localizar o responsável pelo adolescente. E somente no final da tarde, quando abordaram um táxi em frente à unidade operacional da Polícia Rodoviária Federal na BR-290, os agentes conseguiram identificar o Papita Fujão. Ao consultar o sistema, policiais constataram que o outro passageiro do veículo de 25 anos possuía mandado de prisão em aberto. Os dois, então, presos, encaminhados à Polícia Civil de Uruguaiana para cumprimento das ordens judiciais e depois encaminhados ao sistema prisional. A Polícia Rodoviária Federal, por enquanto, não divulgou detalhes sobre os crimes relacionados aos mandados de prisão, nem as circunstâncias que levaram o papai a abandonar o adolescente durante a viagem. O que será que se passou? Fronteira! Pode ser droga, né, gente? Mas vamos lá. Eles já estão no sistema prisional. Mais maconha. Polícia Rodoviária Federal apreendeu mais de 100 quilos da erva do capeta na área de Candelária. Dois homens abandonaram o veículo e fugiram após não derem atenção às ordens de parada. A droga e o automóvel foram apreendidos. Ação, então, do Comando Rodoviário da Brigada Militar resultou na apreensão de 100 quilos de maconha lá no município de Candelária, Vale do Rio Pardo. Conforme as informações repassadas pela corporação, os agentes tentaram abordar um Gol que trafegava pela rodovia. O motorista, no entanto, desobedeceu a ordem de parada e não interrompeu o seu deslocamento. Na sequência, abandonaram o automóvel e fugiram do local. Durante a giraldina, durante a vistoria no veículo, foi localizado mais de 100 quilos de drogas. O automóvel e as drogas apreendidas, ocorrência encaminhada à delegacia da polícia de Santa Cruz do Sul. Até o momento, não estão sendo divulgadas informações sobre a identificação ou a localizações dos dois fujões. Pouco também se sabe sobre a origem e o destino dessa maldita droga. 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Incêndio atingiu estabelecimentos comerciais, provocando interdição de imóveis lá no centro de Encantado. O fogo destruiu cerca de 750 metros quadrados, causando danos a apartamentos, restaurantes. O combate mobilizou bombeiros por aproximadamente 7 horas, consumindo 50 mil litros de água. Incêndio, então, de grandes proporções, atingiu estabelecimentos comerciais, agora no domingo, no centro de Encantado, lá na esquina das ruas Barão do Rio Branco e Júlio de Castilhos. Equipes de Corpo de Bombeiro Militar, 7 horas de trabalho para combater esse fogo, né? Apesar de toda a dimensão dessas chamas e da vasta área, ninguém resultou ferido. Conforme as informações, os bombeiros foram acionados por populares por volta das 15 horas. Chegando lá, constataram uma grande proporção de incêndio e solicitaram então reforços à Central de Operações dos Bombeiros Militares. Diante de tudo isso aí, plano de emergência foi acionado. Bombeiros convocados, até os que estavam de folga. Os profissionais se apresentaram voluntariamente, auxiliando no combate às chamas, utilizando uma segunda viatura de combate a incêndios do tipo autobomba-tanque. O fogo atingiu diretamente uma loja de eletrodomésticos e seu depósito, além de um estabelecimento comercial de produtos de limpeza e embalagem. Segundo o levantamento realizado pelos bombeiros, a área total envolvida na ocorrência corresponde a aproximadamente 1.900 metros quadrados. Desse total de 1.900 metros, 750 metros foram completamente destruídos pelas chamas. Os outros 890 metros quadrados que resultaram sofreram danos considerados até leves, né? 6 apartamentos onde residiam 6 famílias, um restaurante, área aproximadamente de 290 metros quadrados, um estabelecimento de lavagem de veículos que integram esse espaço também foram levemente afetados pela ocorrência, né? Determinada então a interdição total da área agora, conforme o comandante, as equipes controlaram o incêndio, garantindo a segurança dos espaços que não haviam sido atingidos pela chama. 40 minutos após a chegada no local, os trabalhos de rescaldo necessários para eliminar focos remanescentes e evitar a reignição do fogo se estenderam por 7 horas. Ao todo, a operação durou muito tempo, né? 50 mil litros de água, danos materiais de grande expressão, interdição dos demais imóveis. Não teve vítima, o que é pelo menos o importante, mas os danos foram imensos. As causas desse incêndio, claro, que a princípio são desconhecidas, né? Polícia Civil, equipe pericial, todas trabalhando na área a fim de tentar ver como aconteceu tal calamidade. Oito horas e 20 minutos, a próxima ocorrência vem de Estrela. Lá, um carro foi furtado durante a madrugada, quer dizer, um carro furtado durante a madrugada de Lajado foi encontrado em Estrela, incendiado. Chevrolet Agile havia sido levado do bairro Montanha e localizado lá em Estrela, no loteamento Marmite. Automóvel Agile, furtado durante a madrugada, então, de segunda-feira em Montanha Lajado, foi encontrado incendiado lá em Estrela no dia seguinte. O fato se deu na rua Soledade, loteamento Marmite, bairro Moinho. O carro de placas IQO6J85 tinha sido roubado, furtado da rua Irmando Weissheimer. E conforme a ocorrência feita na delegacia de polícia, a proprietária de 45 anos teria deixado o veículo estacionado na via pública por volta da meia-noite. Ao retornar ao local às 6h30, constatou que o veículo não estava mais no local. Registrou a ocorrência e, mais adiante, o veículo localizado pela Brigada Militar completamente incendiado na rua Soledade de Estrela. Claro que agora a circunstância do furto, a circunstância do incêndio, estão sendo investigadas pela Polícia Civil. Por enquanto, não existem suspeitos. 8h21, é a próxima ocorrência. Indivíduo escala grade e invade o pátio de um edifício para furtar peças de alumínio de caixa de luz na área de Lajado. Continua esses bagaça agindo em caixas de luz, furtando alumínio, hein? O suspeito já foi localizado pela Brigada Militar quando, nas proximidades do Parque Professor Teobaldo Dick, o parque, é, lá no DIC, né? O homem foi preso, então, pela Brigada Militar, domingo de madrugada, após ter furtado em um edifício na rua Benjamin Constant, centro de Lajada. O bagulhaço desse louco aí se deu por volta das 4h40, né, da madruga, identificado através de câmeras de vídeo monitoramento. Conforme o que diz a Brigada Militar, eles foram chamados após uma empresa de vigilância identificar pelas câmeras de segurança indivíduos furtando portas de alumínio do prédio. Durante o deslocamento para atender a ocorrência, os policiais receberam via rádio informações de que o indivíduo estava carregando tais materiais nas proximidades do Parque Teobaldo Dique. A guarnição imediatamente foi para lá, realizou buscas e localizou o larápio, transportando partes de uma porta de alumínio. Recebeu voz de prisão, tomou-lhe um esculacho, aquela coisa toda, né? Verificaram até o local do furto, constataram que ele tinha escalado uma grade e acessou o pátio interno do edifício. E ali, duas portas de alumínio das caixas de luz haviam sido retiradas e desmontadas. Uma das portas tinha sido levada do prédio, enquanto a outra tinha ficado lá no local de origem, desmontada. Caso apresentado na DPPA de Lajado, onde todos os dados estão sendo realmente feitos, para que esse tiguera pare de ser mão leve. Claudinho, olha só que loucura, Claudinho. 8h22, vamos à última ocorrência, mas a última ocorrência é uma loucura completa. Ladrão que rouba de ladrão, senta na graxa também. Criminosos compram com notas falsas e recebem canetas emagrecedoras recheadas com pedras britas.
0: Olha, hein?
1: Os caras meteram dinheiro fácil nos caras, os caras meteram caneta falsa neles também. Olha só, eles estão dando nó em pingo d'água, esses diabos. Depois dizem que lobo não come lobo, né? Mas dependendo da fome, eles comem sim. É, a Polícia Rodoviária Federal apreendeu R$11.400 em notas falsas em plena 386, área de Itabaí. Abordagem da Polícia Rodoviária Federal resultou a apreensão, então, em dinheiros falsos ali em Itabaí. Inicialmente, a informação era de que esse dinheiro apreendido correspondia a cerca de R$20.000. No entanto, o valor confirmado em notas falsas foi de R$11.500 em cédulas de 20, 50 e R$100. Também foram encontrados valores em dinheiro aparentemente autêntico. A ocorrência teve início após funcionários de um posto de combustível às margens da 386 lá em Itiúgo denunciarem que ocupantes de um Chevrolet Vectra com placas de Sapiranga utilizaram uma nota falsa de R$100 para pagar o abastecimento do veículo. Com base nessa denúncia, as equipes da PRF realizaram buscas na rodovia e localizaram o automóvel já no quilômetro 390 em Itabaí. Durante a fiscalização, foi encontrado cédulas com indício de falsificação próximo ao banco dianteiro do passageiro. Outros valores em dinheiro estavam distribuídos em bagagem e objetos pessoais dos quatro ocupantes. Segundo a Polícia Rodoviária, os abordados apresentaram versões divergentes sobre a origem do dinheiro, o itinerário da viagem e as circunstâncias relacionadas à posse e ao uso da cédula. Eles acabaram relatando que haviam viajado à Foz do Iguaçu e retornavam ao nosso estado no veículo, não é? Os policiais olharam melhor e encontraram embalagem de medicamentos à base da tirzepatida, conhecido pelo uso em canetas emagrecedoras. Entretanto, esses recipientes continham apenas pedras de brita. Conforme o relato dos ocupantes, eles teriam tentado comprar os produtos do Paraguai utilizando as notas falsas, mas foram vítimas de golpe. Meteram dinheiro frio nos caras e os caras meteram umas pedrinhas de brita nele para eles verem o que é bom, né? Bom, as embalagens não tinham nada de medicamentos que eram anunciados. Os abordados admitiram que costumavam aplicar golpe com cédulas falsas. Os quatro ocupantes, homem de 19 anos, outros de 24 anos, duas mulheres, uma de 20 e outra de 20 anos, moradoras de Sapiranga. Conforme a polícia informa, eles possuem antecedentes por diferentes ocorrências, incluindo lesão corporal, dano, disparo de arma de fogo, ameaça e vias de fato. O grupo foi encaminhado diretamente com a grana falsa apreendida à Polícia Federal em Santa Cruz do Sul para os procedimentos legais. O veículo foi recolhido ao depósito. Seria bom aplicar essas injeçãozinhas de pedra de brita na barriga desses loucos, pra eles aprender com quantos paus se faz uma canoa.
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1: Chegamos ao final do Faixa Policial. Gratos a todos vocês pela sintonia. 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
2: Jesus Cristo, eu estou aqui.
1: Jesus Cristo. Olha só, já está sendo visto aqui por todos nós, nos nossos aparelhos, ele, Diego Sorridente Ferla, que vai nos trazer música, alegria e lorotas bastante durante a sua programação lá de Progresso. Diegão, segura a tua bronca. E aqui, o Pé de Pano tá chegando. Maninho, para nos trazer músicas de amor, de romance, de sonhos e de elevações do coração de todos aqueles que precisam de novas paixões. É contigo, Maninho. E agora? Vamos ver quem está com a gente, Cláudio Celesta. Vamos lá. Aí, minha querida amiga Margarida Soares, Adrianão da Rosa, Tia Zilé Schmidt, o Reni Rodrigues também com a gente, depois vem Alice Klein, Lurita Chiesa, Paulo Santos, fala Paulo Santos, bom dia, o Paulo disse que está lá em Pantano Grande nos ouvindo, legal, continua com a gente, viajando com a gente, o nosso parceiro Paulo, hein? Olha o Clena Edson, Nilson Douglas, Rosemary com Áustria, minha querida amiga Rosemary, sempre na Emoção, assim como também a Rosemary Passe, também aqui desfilando na Emoção. Jorjão Souza, olha a Adriane aí, gente, Adriane Amorim, Loreci Rukenbach, como diariamente nos acompanhando aqui na Emoção. Zé Vilmar, fala Zé, Rosane Glibler, Alcindo Gregory, Zé e Rogério Cordeiro, Serjão Roberto Silva, Liane Graf, olha a Duca Conceição aí, meu povo, ela também na Emoção, o Jacinta de Siqueira, a Mara Beatriz D'Ambrusque, o Sérgio Pérez, que teve um Chevrolet Vectra, um ótimo carro, mas que ele, quando tinha esse Vectra, ele nunca fez trampolinagem, porque nós tivemos aqui os malandrados fazendo trampolinagem de Vectra, né? Ah, realmente, os Vectra são bons carros, e nem todos pertencem a bandidos como esse que nós narramos há pouco. Chegamos ao final, muito obrigado. Não posso esquecer que o Fifio e o Dadá estão aqui mandando beijoca pros nossos monstros da Emoção. Então estamos aí com tudo, né? E não estamos prós. Não esqueçam que o facão continua afincado no toco.
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1: mas a vida, ora, gente, doce como mel.
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1: Tempo nublado ainda no nosso vale. Temperatura 19,5 graus.
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1: Vem pro nosso clube. 25 minutinhos faltando para as 9. Uma excelente manhã. É quarta-feira, hoje, dia 14 de outubro. Tá nublado na região. 19,5 graus. Bom dia, manda o seu recado aí no 999-70-90-10 ou me liga no 3716-1290. Vamos juntos compartilhar muita emoção aqui na manhã da nossa Amiga do Vale.
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1: Bom dia, Letícia Quadros Hartmann, de Taquari. Alô, pessoal querido aí de Taquari, quero participar da promoção do carrinho premiado.

0: E assim seja, né, Zilé? Um ótimo dia pra todos e obrigado pela companhia. A Angélica Moura de Lajeado também tá na promoção do carrinho premiado. Excelente manhã, Lovani, Helena Struplet. Tá na promoção aí, né? Participando. Alô, Teutônia. Bom dia, pessoal de Teutônia. Carrinho premiado, hein? Quartou, maninho. Excelente dia pra todos da rádio. É a Lirce Clã de Olarias Lajeado. Na promoção, né, Lirce? Tudo certo, carrinho premiado. Oi, Sheila Elisa Rentes de Lajeado. Quero ganhar esses R$1.000 em compras. O carrinho premiado, boa sorte. Rosemary Passe em Estrela, tudo bem, maninho? Boa quarta-feira. Abençoada pra todos nós. Que assim seja, né, minha amiga? Alô, Estrela. Beijão. Participando do carrinho premiado, Rosemary Passe de Estrela. Serão dois, né? Dois apresentão maravilhoso, dois carrinhos premiados de R$1.000 cada. Você também pode ganhar, participa aí, viu?
1: Bom dia, maninho.
0: Bom dia.
1: Eu pedi a música Chale Amor com o Zé Magalhães Banda.
0: Opa,
1: tá bom. Adelaine, meu filho Paulo, o Emerson, a Bruna, a Maia, o Levin, Camille, pra todos os gremistas.

0: Samuel, aqui na Manhã da Emoção, 15 faltando para as 9. Bom dia!
1: Bom dia, Maninha, como é que vai?
0: Tudo bem?
1: Maninha, me bota nessa promoção, carinho premiado aí. E bota, toca a música Mississippi, Coisas Atuais. Valeu, Loninho. Tchau, um abraço.
0: Valeu, Altemir, pessoal de Fazenda Loman. Para participar da promoção, tem que ser mensagem de texto, né? Com o nomezinho certinho, cidade e a frase ali, né? Pra super atacada e emoção, porque o sistema aqui separa tudo certinho, tá bom, Altemir? Um abraço. Oi, maninho, tudo bem? A Tamires e Fazenda Vila Nova, me põe na promoção do carrinho premiado? Manda pra mim, Tchê Chaleira, o amor fantasma. Belíssimo chimarrão, trabalhando, ligadinha na amiga do Vale. Capricha aí, Tamiris. Alô, Fazenda Vila Nova, bom dia, obrigado pela audiência. Cláudia Bruxel, de Arroio do Meio, pra super atacado e emoção, tá na promoção, Cláudia, bom dia.
2: Meu amigo Pet, agora, dicas pra você cuidar bem do seu amiguinho.
3: Meu amigo Pet já está por aqui nesta quarta-feira, e se você está pensando em colocar espécies diferentes de peixes para conviverem juntos no mesmo aquário,

0: aí na sua casa? Olha, para evitar brigas, principalmente com peixes territorialistas, o segredo é garantir espaço amplo e muitos acessórios no ambiente. Plantas e barreiras físicas criam esconderijos perfeitos para que eles se sintam seguros e fiquem muito mais calmos no cotidiano. Quanto maior espaço e mais decorado, menor é a chance de confusão entre os moradores aquáticos. Monte seu aquário com planejamento e tranquilidade.
1: Esse foi o meu amigo.

0: amigo Joel e a turma da Moda Modelo. 8 voltando para as 9. Bom dia. Olha aí, o sol começa a aparecer. 19 graus e meio na região. Oi, bom dia. Carrinho premiado, Angélica Moura de Lajeado. Tudo certo? Participando aí da promoção do carrinho premiado, Angélica Loreci no bairro Glória. Bom dia, Lore, tudo bem? Ligadinha com emoção, tô trabalhando e curtindo a melhor, maninho, passando para desejar uma excelente quarta-feira. Loreci Hockenbach na promoção do Praça Super e Atacado do carrinho premiado. Beijo, Lore, bom dia. Demil de Eca na sintonia, curtindo a Amiga do Vale. Alô, Fazenda Vila Nova.
1: Bom dia, maninho, aqui é Felizmente Fazenda Vila Nova. Queria oferecer uma música pro Alair, pro Lucas e pro Leandro. Página virada. E que seja uma quarta-feira bela para nós todos.
0: E assim seja. Valeu, Terezinha. Abraço para todos de Fazenda Vila Nova. Pessoal trabalhando. A Marisa Terezinha Rexigel de Carneiros Lajeado. Promoção do carrinho premiado. Cláudia Bruxel também. Beijão, Tamiris. Bom Chima.
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0: Amiga do Vale, e a hora? 9 horas.
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0: Sol entre nuvens e a temperatura 20 graus.
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2: 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Cuide-se bem com essas dicas.
8: Cebola, cenoura, brócolis e beterraba contêm antioxidantes e enxofre que favorecem a eliminação de resíduos químicos. Comer esses alimentos crus preserva nutrientes e dá crocância às refeições. Uma salada colorida no almoço não é apenas acompanhamento, é um banho interno para o organismo que ajuda a manter a pele mais bonita, intestino ativo e energia constante. Pega a dica.
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0: Chegou a vez de Áries, Touro e Gêmeos.
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9: Olá, sou Luana de Oliveira, uma ótima quarta-feira para você. Vamos começando o nosso horóscopo Áries, Touro e Gêmeos.
2: Áries.
9: Ariano, inventar onda é necessário às vezes, não é apenas um capricho, mas um impulso de alma se reinventar, mesmo que seja em pequenas coisas, como tentar um novo caminho para chegar ao mesmo lugar de todos os dias. Reinventar. A cor para hoje é o prata.
2: Touro.
9: Olá, Touro, faça opções hoje, tendo em vista seu conforto e segurança. Mas cuide também para que essas escolhas de seu benefício particular não sejam em detrimento do que beneficiaria também as pessoas com que você se relaciona. A cor para hoje é o pink.
2: Gêmeos.
9: Olá, Gêmeos. Melhor você se ater hoje ao que possa ser feito sem especular demais, nem tampouco se entusiasmar em complicar o cenário, imaginando tudo que poderia ser feito a mais. Ater-se ao possível e imediato será melhor. A cor para hoje é o marrom. Daqui a pouquinho, Câncer, Leão e Virgem.
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0: 9:05, 20 graus e a temperatura, ótimo dia para todos, nublado na região, quarta-feira, hoje, dia 14 de outubro. 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

carrinho premiado. Bom dia, Tânia. Alô, Santa Clara do Sul. Iracicadori de Arroio do Meio, carrinho premiado. É do Morro Leão, tá na promoção comprar super atacado. Oi, Liane Vinck. A Liane Vinck.

0: É o sucesso da banda Indústria Musical. Alô, Charles Edu, sabe que é minha estrela, já fez a arte do dia hoje aqui, né? Nas redes sociais. Um abraço, Charles, obrigado pela audiência. Bom dia, Leonardo de Boqueirão do Leão, queria pedir música pra minha mãe Adriana, estamos ligadinhos na emoção, toca uma pra nós aí, tá bom, um abraço, Leonardo. Alô, Boqueirão do Leão. Angélica Moura de Lajeado, meu amigo Charles Edu, tô na audiência aqui, fera, valeu, Charles, olha aí, a minha versão Maurício Lima, né? Acredito eu que seja. Grande abraço, valeu, Charles, ficou muito parecido mesmo, hein? Essa tal de IA, né? Abraço pra vocês em estrela. Caio, deixa eu ver aqui, a Sueli Friedrich de Arroio do Meio, carrinho premiado, e o Caio Augusto Majolo, participando aí do carrinho premiado, boa sorte. Bom dia, Elemar Dani de Rui Barbosa, Dorival Dani, a Daniele também na promoção do carrinho premiado. Bom dia, aqui a Magda, queria oferecer música pro Jairo, a morena misteriosa do céu em cantos. Roberto e Teutônia também na companhia.
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0: Tava com saudade dela, Paula Fernandes, novo sucesso cantando com Simone Mendes, Circo.
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0: Amiga do Vale, a hora 9:21.
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0: Primeiros pilares da ponte dos Vales começam a ganhar forma. A construção da ponte dos Vales, que ligará os municípios entre Estrela e Cruzeiro do Sul, começa a apresentar sinais visíveis de avanço. Os primeiros pilares de sustentação da estrutura já destacam um cenário de obra e marcam uma nova etapa na implantação da travessia sobre o rio Taquari. A elevação dos pilares representa um dos momentos mais importantes da execução, pois evidencia o avanço da estrutura que sustentará a futura ponte. A obra integra um projeto de infraestrutura viária que busca ampliar a conexão entre os dois municípios e oferecer uma alternativa de deslocamento na região do Vale do Taquari. A ordem de início dos trabalhos foi assinada pelo governador Eduardo Leite em 18 de agosto de 2026. Com investimento estimado de 288,56 milhões de reais, provenientes do Fundo do Plano Rio Grande, o FUNRIX, o empreendimento tem prazo de execução previsto em 18 meses, com conclusão e entrega estimadas para março e maio de 2027.
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0: Temperatura 20,5 graus.
1: Fala aí, rapaziada. Se liga na dica. Barba, cabelo e bigode.
2: Oi, como é que você tá? Tá chegando por aqui mais uma dica exclusiva do Barba, Cabelo e Bigode só pra você. Se liga aí. A bermuda masculina é certeira e a dica de hoje é referente ao comprimento ideal dela. Falando de maneira global, a linha dos joelhos ou a 2 ou 3 dedos acima. É um ponto de referência sensacional para o comprimento da bermuda, viu? Essa referência da linha dos joelhos é um excelente ponto que equilibra todos os tipos de corpos masculinos, seja você alto, baixo, magro, gordo, forte, pois é, uma medida que não vai achatar suas pernas, vão alongar muito, viu? Você vai ter um visual aí mais balanceado pro seu corpo. Até a próxima dica.

0: Chegou a vez de Câncer, Leão e Virgem.
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2: Olá, de volta na programação, você de Câncer, Leão e Virgem.
1: Câncer.
2: Oi, Câncer. O que é bom acontece, mas o que é melhor você precisa fazer acontecer com seu empenho e persistência. Tenha isso em mente para não se deixar levar pelas circunstâncias, mas ao contrário, criar você seu cenário. A cor para hoje é o azul.
1: Leão.
2: Olá, Leão. É tentador agir impulsivamente. Um pouco porque sua alma está exausta. Outro pouco porque as pessoas andam desvairadas e não há suficiente paciência para aguentar o tranco. Melhor mesmo é não cair nessa tentação. A cor para hoje é o preto.
1: Virgem.
2: Olá, Virgem. Há coisas que são publicáveis, mesmo em polêmicas, mas há outras experiências que sua alma há de guardar para si. Em primeiro lugar, porque se publicadas, as pessoas não as interpretariam bem e também porque são íntimas. A cor para hoje é o amarelo. Daqui a pouquinho, Libra, Escorpião e Sagitário.
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0: 9:28, bom dia, 20 graus e meio a temperatura, excelente manhã para todos. É quarta-feira, né? Dia 14 de outubro. 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

0: música boa e toca lá. 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Aqui é o Charles Edu Sapkambi, estrela.
1: Valeu, Charles. Mandou bem, uma versão exclusiva, mais uma versão exclusiva aí. Temos que produzir.

0: Loiva Schwarzer de Rui Barbosa, me põe na promoção no carrinho premiado, claro. Um abração aí pro Altemir da Silva, Fazenda Loma em Rocasares, também na promoção do carrinho premiado. Valeu, Altemir.
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0: chegando aquele destaque, o nosso top na Amiga do Vale. Alô, Charles Edu Estrela, um abraço. Obrigado pela companhia. 24 minutinhos faltando para as 10. Manhã de sol, né? Carrinho premiado, a Marinês dos Santos Fonseca de Arroio do Meio participando, Adriane Amorim, Lajado Moinhos d'Água, Marisete Caminidan, Cláudia Bruxel de Arroio do Meio, meu amigo Charles Edu, Sato Caminha Estrela, promoção Carrinho premiado, um abraço, Charles.
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0: Amiga do Vale, a hora 9:40.
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8: Olá, pessoal, tudo bem? Uma excelente quarta-feira, tá no ar o nosso quadro Papo Sério. O Dia Mundial da Lavagem das Mãos, comemorado amanhã, nos lembra que um gesto simples, rápido e prático de higiene pessoal tem o poder incrível de evitar infecções sérias e salvar milhares de vidas todos os anos. Lavar as mãos adequadamente usando água corrente e sabão, reduzindo as mãos, comemorado amanhã, nos lembra que um gesto simples, rápido e prático de higiene pessoal tem o poder incrível de evitar infecções sérias e salvar milhares de vidas todos

0: crianças desde os primeiros anos de vida constrói uma barreira poderosa de proteção para toda a família e para a sociedade como um todo. A prevenção de epidemias e de contaminações graves começa exatamente dentro de casa, com pequenos cuidados de rotina ao longo do dia. Fazer da higiene das mãos uma prática obrigatória e constante garante mais bem-estar para todos ao seu redor. Pratique essa ideia simples e cuide com carinho e responsabilidade da saúde de quem você ama. O nosso quadro fica por aqui. Até o próximo.
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3: Lalit Patidar, um jovem indiano de 19 anos, decidiu que não deixaria uma condição genética raríssima ditar o seu destino. Ele é portador de hipertricose, a famosa síndrome do lobisomem, e tem 95% do rosto coberto por pelos. Hoje, ele é recordista do Guinness e transformou o que antes era motivo de bullying em uma carreira de sucesso como influenciador digital. Com mais de 260 mil seguidores, Lalit compartilha sua rotina e mostra que a vida com a síndrome não é simples. O excesso de pelos atrapalha a visão, a audição e até a alimentação. O jovem, que já chegou a levar pedradas na infância por ser considerado diferente, agora celebra o emprego dos sonhos na internet, provando que o empoderamento é a melhor resposta contra o preconceito.
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4: Tempo ainda nublado e a temperatura 21 graus e meio.
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4: Chegou a vez de Libra, Escorpião e Sagitário.
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6: Olá, de volta na programação, você de Libra, Escorpião e Sagitário.
1: Libra.
6: Oi, Libra, agora é um bom momento para continuar articulando seus interesses com daquelas pessoas que, se trabalharem todas juntas, seria benéfico para todas as partes. Apesar dessa realidade, não é fácil reunir as pessoas. A cor para hoje é o vermelho.
1: Escorpião.
6: Olá, Escorpião. Apesar das limitações, mesmo assim dá para fazer muita coisa, mas tenha em mente que seria mais sábio atuar com discrição, sem esperar grandes resultados de imediato, agir como se estivesse plantando sementes. A cor para hoje é o verde.
1: Sagitário.
6: Oi, Sagitário, as boas ideias que ocorrerem agora será melhor colocar em prática de imediato para ver se as pessoas se entusiasmam e unem esforços com você. Já que se você pretender seguir em frente sem ajuda, nada demais aconteceria. A cor para hoje é o bege. Daqui a pouquinho, Capricórnio, Aquário e Peixes.
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4: Vem pro nosso clube, 14 minutinhos faltando pras 10, 21 graus e meio, manhã de tempo nublado na região hoje, dia 14 de outubro. Manda aí o teu recado pra mim no 999-70-90-10. 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

0: 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Um abraço pra toda a equipe. Alô, os amigos Dália Supermercados. 13 minutinhos voltando para as 10, 21 graus e meio. Bom dia, obrigado pela sintonia. Alô, Paulinho Meirelles, em Lajeado, olha aí. Chimarrão com cuia personalizada da Emoção FM, fica melhor ainda, né, Paulinho? Um abraço, valeu, Paulinho Meirelles. Bom dia, quero participar da promoção do carrinho premiado. É a Sônia Beatriz Rubenig de Arroio do Meio. Tudo certinho, minha amiga, boa sorte. Oi, Rafaela Becker, em Lajeado. A promoção do carrinho premiado, valeu, Rafa, bom dia. Oi, quero participar da promoção. A Marinês dos Santos, Charles Edu Estrela, Cláudia, Marisete também na promoção. Oi, Adriane, bom dia.
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0: 6, faltando para as 10. Lourdes Schmidt no Bela Vista e Arroio do Meio. Oi, Lourdes! Esteve aqui ontem fazendo uma visita, trouxe calça virada, ó. Deliciosa, hein, Lourdes? Um beijão e obrigado pelo presente maravilhoso. Obrigado pela sintonia. Tá na promoção do carrinho premiado. Grande abraço pra nós aí, vocês da Rádio Maninho. Tudo certo? Queria pedir a música Romance Rosa, do Rodrigo Bayer. Oferecer pro nosso, pra nossa colega Ana. Está de aniversário, é mesmo? Olha aí, parabéns, Ana! Um abraço aí pra toda a turma da MP. Tá na audiência, valeu, gente. Um abraço pra vocês e um ótimo dia. Paulinho Meirelles, ei, coisa boa. Chima e a cuia personalizada da emoção. Sônia Beatriz Bubenic de Arroio do Meio na promoção também. A Rafaela Becker em Lajeado, valeu, Rafa, beijo. Um ótimo dia, manda teu recado. 999-70-9010.
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1: Temperatura marcando 21,5 graus.
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3: Nada é permanente. Olhe para trás e veja o quanto você mudou em apenas um ano. Planos novos surgiram e medos antigos ficaram pelo caminho, provando que na vida a única constante é a mudança. Celebre quem você se tornou e prepare-se para o que o futuro reserva.
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1: Vem pra cá, tô te esperando. 10:05, bom dia, 21,5 graus. Tá nublado ainda na região, vai a 22 graus hoje. Paninho junto contigo, na Amiga do Vale. Amanhã, quinta e sexta também, pode ser um dia assim, né? Meio lusque-fusque, como diz o Mano Delega, né? O Limon também fala isso. Meu amigo Guinter, um abraço, Guinter, bom dia, obrigado pela audiência. O Charles Edu em Estrela tá sintonizado. Já manda o teu recado aí pra participar da promoção do carrinho premiado, né?

nas redes, Lucas, Jean, o Alex, o Evandro. Queremos ouvir a música do Bruno e Marrone. Valeu, rapaziada. Alô, turma da Brasrede, bom trabalho. Angélica de

0: Super Atacado. Quero ouvir Raça Negra, sócio pra esposa Marlene, os amigos e familiares, pessoal de Canabarro, Bom Retiro. Valeu, Jairo. Bom dia, bom dia.
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É, modão, pra recordar, 10h15, bom dia, excelente manhã. Marisete Camille Dani, Rui Barbosa, o Elemar, Dorival e a Daniele. Ayrton Souto de Conventos Lajeado na promoção do carrinho premiado. Oi, emoção, Marinês, tudo certinho. Marisete também ligadinha, Marlene Lajeado.

0: Amiga do Vale, a hora 10:18.
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8: Olá, meus amigos, uma excelente quarta-feira para vocês. Atenção, motorista, tem dica importante para você aqui no Sinal Verde. 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Pequenas atitudes de prevenção ao volante evitam grandes acidentes e preservam vidas. Dirija com consciência e proteja a nossa comunidade.
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0: Emoção e a temperatura 21,5 graus.
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10: De volta na sua, tá no ar, fique sabendo. E atenção, as redes sociais criaram um tribunal invisível, onde a nossa autoestima é julgada por curtidas e comentários. O que começou como uma diversão virou uma busca incessante por validação digital, em que os números e métricas definem se o nosso dia será bom ou ruim. O alerta é que esse ciclo vira uma prisão emocional. Quando passamos o dia comparando nossos bastidores com o palco perfeito para os outros, o sentimento de inadequação e o medo da rejeição só crescem. O resultado é uma insegurança profunda que faz com que a gente esqueça quem realmente é fora das telas, priorizando a imagem digital em vez do bem-estar real. Cuidado, aqui você fica sabendo.

0: Chegou a vez de Capricórnio, Aquário e Peixes.
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2: Olá, de volta na programação, você de Capricórnio, Aquário e Peixes.
1: Capricórnio.
2: Oi, Capricórnio. A complexidade do cenário atual não é um castigo, mas um desafio para você provar sua capacidade de resolver o que faria as outras pessoas perderem a cabeça e se comportarem como baratas tontas. Use suas virtudes. A cor para hoje é o branco.
1: Aquário.
2: Olá, Aquário. Nada será perda de tempo, porém seria melhor se você selecionasse direito as tarefas em que se envolver, porque assim você colheria frutos mais substanciosos e evitaria perder tempo com o que não vale nada. A cor para hoje é o marrom.
1: Peixes.
2: Oi, Peixes. Por mais entediante que seja o ritmo cotidiano, é nele que reside a magia que em muitas horas você busca em acontecimentos extraordinários, os quais, se acontecem sem a ordem cotidiana, não poderiam ser desfrutados. A cor para hoje é o amarelo. Galerinha, obrigada pela companhia, beijo e até a próxima, tchau.
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0: 10:24, 21 graus e meio, nublado na região. Hoje vai a 22 graus. É dia 14 de outubro, quarta-feira. Previsão é de um dia assim nublado, talvez uma garoa. Amanhã, quinta-feira, sexta-feira, próximos dias deve ser isso aí, hein, gente? Manda o teu recado pra mim no 999-70-9010. Pessoal participando aqui da promoção do carrinho premiado também.

0: 3090-9010. Oi, Lirce, bom dia. Excelente manhã.
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0: chegando na Manhã da Emoção. Bom dia! 22 faltando para as 11, 22 graus e meio. Manda aí o teu recado, 999-70-90-10. Valendo a promoção, carrinho premiado.
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1: Na ponte Mussum Encantado, a empresa gaúcha de rodovias EGR prevê concluir os reparos em até entre 24 e 26 de outubro, conforme o setor de engenharia, a elevação do rio Guaporé dificultou o acesso das equipes ao pilar danificado e alterou o cronograma. No final de setembro, a estimativa representava aí pelo diretor-presidente Luiz Fernando Vanacor era encerrar as atividades nesse trabalho de intervenção entre 15 e 20 de outubro. É possível antecipar o prazo caso as condições climáticas sejam favoráveis. Com investimento de 4,9 milhões de reais, o serviço inclui escoramento e recuperação de um dos pilares. A instalação das estruturas de apoio permitiu reabrir a travessia para pedestres e veículos leves. A liberação do transporte pesado depende da conclusão dos reparos. Até lá, os caminhões usam o caminho alternativo pelo interior de Roca Salles.
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3: Oi, de volta na sua rádio, na sua programação. Sabe aquela dor de cabeça chata que teima em aparecer toda hora? Ficar engolindo analgésico por conta própria não resolve o problema, viu? Preste atenção. Especialistas alertam que esse incômodo constante pode ser o seu corpo avisando sobre pressão alta, ansiedade, problemas de visão ou enxaqueca. Em algumas situações, a dor persistente também esconde doenças reumatológicas ou condições neurológicas que exigem cuidado. Por isso, se a cabeça não para de latejar, o melhor caminho é procurar um médico e investigar a

0: Tempo nublado na região e a temperatura nesse momento 22,5 graus.
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0: Vem pro nosso clube, 15 minutinhos voltando para as 11:22. Paninho contigo, na nossa amiga do Vale, segue nublado na região, né? Ótima manhã, quarta-feira em 14 de outubro. Manda teu recado pra mim no 999 70 90 10.

0: Alô, tô aqui na Rádio Emoção, Henrique e Juliano, 8 voltando pras 11, Marinês, tá na promoção, Marizete também, meu amigo Maurício Ecar do Igrejinha, Lajeado, pra Super Atacado Emoção, tamo junto, Boa Sorte Aranha, concorrendo, carrinho premiado, Cláudia Bruxel de Arroio do Meio também, reta final do nosso clube, vem aí Felipe Araújo depois, Rainha Musical e aí sim, o Paradão e as melhores.
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0: Informando pra você a hora. 10:40.
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0: Tempo nublado no nosso vale e a temperatura marcando 21 graus e meio.

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1: Tá chegando a vez delas, as melhores. Vem aí, 11:01, bom dia. Excelente manhã da quarta-feira, 14 de outubro. É hora das melhores. 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Bom dia, Valdir. Valdir Antônio Camille, do Jardim do Cedro, em Lajeado, promoção do carrinho premiado. Também o Emerson de Oliveira Camini, de São Bento, Lajeado. Um abraço, obrigado pela sintonia. Eduardo Bruxio, de Olarias, Lajeado. Promoção para Super Atacado e Emoção. Carrinho premiado, Angélica de Lajeado. Adriano da Rosa. É Adriano Severo da Rosa, em Bom Retiro do Sul, na promoção também do carrinho premiado. Valeu, Adriano, bom dia.
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1: Diego e Victor Hugo.

0: Maiara e Maraísa, 11:10.
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0: Marcos e Beluti, nas melhores.

0: informando pra você a hora. 11:15.
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0: A Prefeitura de Lajeado, por meio da Secretaria da Cultura, Esporte, Lazer e Turismo, está com inscrições abertas para a sexta taça Lajeado de vôlei.
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0: Evento que ocorre em novembro e contará com disputas nas categorias mirim, infanto e infantil. Jogos serão realizados no Centro Esportivo Municipal, o CEM, o Mário Lamper, no bairro São Cristóvão, em Lajeado, sempre com início às 8 horas. As inscrições para as categorias mirim e infantil podem ser realizadas até o dia 28 de outubro. Já para a categoria infanto, o prazo segue até dia 4 de novembro. Interessados devem solicitar a ficha de inscrição pelo e-mail cecel.atendimento@lajeado.rs.gov.br ou através do WhatsApp 51 98049 9339.
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5: Fala pessoal, tudo no ar o Curiosidades de hoje. Se você acha que o universo é uma barulheira só, prepare-se para o silêncio absoluto. Como o som precisa de um meio como o ar ou a água para se propagar, o vácuo do espaço é completamente mudo. Esqueça as explosões barulhentas dos filmes de ficção científica. Lá em cima, ninguém consegue ouvir nada. É uma imensidão de paz e quietude que a gente mal consegue imaginar aqui na Terra. Olha, que coisa, não sei se vocês queriam isso tudo não, né? Esse silêncio todo, vocês queriam? Muito obrigado pela audiência e até o nosso próximo Curiosidades. Valeu!
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0: Temperatura 21,5 graus.
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0: 11:21 graus e meio, excelente manhã. Quarta-feira hoje, 14 de outubro, é o paradão de Newscar. 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Promoção Dália Supermercados, promoção do Praz, né? Coloca aí no carrinho do Praz Supermercados, faltou o nome e a cidade aqui. Adriane Amorim, ligadinha com a gente, tá na promoção também do carrinho premiado. Valdir Camini, grande abraço, pessoal, tá na promoção, né? O Gabriel Camini do Santo, Jardim do Cedro. Eduardo Bruxel, em Lajeado, também na sintonia. Valeu, Dudu. Um abraço e uma excelente manhã.
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0: Matheus e Cauã.

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0: marcando neste momento no Vale 22 graus.
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2: Aqui você fica sabendo, de volta na sua rádio favorita. E atenção, o uso problemático das redes sociais aumenta sintomas depressivos em adolescentes, especialmente antes dos 16 anos. Um estudo da Universidade Miguel Hernández, na Espanha, revelou que esse impacto negativo diminui conforme o jovem envelhece e ganha maturidade. A pesquisa acompanhou mais de 2.000 estudantes por um ano para entender como o comportamento digital afeta a mente. Esse estudo acende um alerta sobre a vulnerabilidade emocional no início da adolescência. O equilíbrio no tempo de tela é crucial para proteger a saúde mental nessa fase de formação. Monitorar o uso é a melhor estratégia para evitar que a conexão digital vire isolamento emocional. Aqui você fica sabendo. Tchau, gente! Você

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1: 19 voltando pro meio-dia, temperatura em 22 graus na região, nublado. Excelente manhã para todos. Quarta-feira, dia 14 de outubro. 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

dia. Célia Patrícia de Farias de Lajado na promoção, comprar super e atacado em emoção. Jair Marcos de Lajado com Ventos na promoção também. Marisete Camini Dan, boa sorte. Angélica em Lajado, Adriane Amorim, todos sintonizados. O Valdir Camini, Gabriel Camini dos Santos também do Jardim do Cedro em Lajado, boa sorte.

0: Country Beat e a Mari Fernandes. 9 pro meio-dia, tô indo, meu povo. Abraço pra Cláudia Suzana de Oliveira, de Moura, de Cruzeiro do Sul, na promoção Carrinho Premiado. Tudo certinho, né? A Patrícia participando, a Angélica também, a Adriane. À 1 da tarde tem Cláudio Almeida, 5 da tarde Douglas Senna, e amanhã a gente se encontra depois do Mano Delega aqui no nosso Clube do Ouvinte. Vem aí ao meio-dia, horário político. Juízo, gente! Até amanhã. Simone Mendes, Zé Neto Cristiano, pra fechar o paradão de hoje.
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4: Oi, gente, de volta com Fique Sabendo. Ó, atenção, sentir dor ao correr nem sempre é cansaço muscular. O culpado pode ser o seu tênis. O calçado é a ponte entre o corpo e o solo, sendo a primeira barreira para proteger os joelhos, quadris e coluna do impacto. Segundo especialistas do Hospital Sírio-Libanês, a escolha deve ser técnica e nunca baseada apenas na estética do modelo. Um tênis errado redistribui o peso de forma desequilibrada, sobrecarregando ossos e tendões a cada passada. Esse impacto acumulado limita o desempenho e abre portas para lesões sérias e crônicas a longo prazo. Investir no calçado correto é garantir que seu esqueleto suporte a carga sem sofrer danos desnecessários. Fique sabendo, fica por aqui. Amanhã a gente volta.

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1: De volta, gente querida, com Fique Sabendo. E ó, atenção, a dúvida se o consumo de água faz perder peso é uma das mais comuns nas academias e consultórios. A resposta curta é sim, mas não do jeito que as lendas urbanas dizem. Diferente do que muitos pensam, a água não funciona como um detergente que lava a gordura para fora do corpo. O processo é puramente biológico e químico. A água é o combustível do seu metabolismo? Imagine que o seu corpo é uma fábrica. Sem água, as máquinas trabalham mais devagar, a queima de calorias cai e o uso da gordura como energia fica prejudicada. Estar bem hidratado garante que o seu motor esteja sempre regulado para queimar o máximo possível, tanto no treino quanto no sofá. Aqui você fica sabendo.
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5: Informe do município de Travesseiro.
6: Travesseiro forma 35 alunos em cursos profissionalizantes. 35 alunos concluíram cursos do programa RS Qualificação Recomeçar em Travesseiro. A formatura ocorreu na sexta-feira, dia 9 de outubro, no auditório da Escola Monsenhor Seger. Os participantes receberam formação nas áreas de auxiliar mecânico de máquinas pesadas, eletricista automotivo e agrícola e soldador. Com aulas teóricas e práticas, os cursos proporcionaram novos conhecimentos e habilidades, ampliando as oportunidades de inserção no mercado de trabalho. Conforme a secretária de Assistência Social, Trabalho e Habitação, Adriana Saltier, a iniciativa foi realizada em parceria entre o município e o governo do estado. Ela destacou a grande participação da comunidade e a importância da qualificação profissional para abrir novas oportunidades.
7: Vem aí a segunda fase da Olimpíada Brasileira de Matemática das Escolas Públicas e Privadas. Bora abrir portas, conquistar bolsas e inspirar as pessoas? A prova é dia 17 de outubro às 14h30, horário de Brasília. Esse ano, os professores também estão na fase da Olimpíada Brasileira de Matemática das Escolas Públicas e Privadas. Bora abrir portas, conquistar bolsas e inspirar as pessoas? A prova é dia 17 de outubro às 14h30.

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4: Agora!
5: Esqueça o IPTU e o condomínio. Um casal brasileiro decidiu que o melhor CEP é aquele que muda conforme a vontade do motorista. Eles transformaram um ônibus antigo em uma mansão sobre rodas totalmente autossuficiente, equipada com cozinha, dormitórios e painéis solares no teto para garantir energia mesmo no meio do nada. Mas o que realmente faz qualquer vizinho de estrada morrer de inveja é o quintal improvisado. O projeto conta com um deck externo e uma piscina, transformando cada parada estratégica em um resort particular. É o equilíbrio perfeito entre a liberdade da estrada e o luxo de casa com lazer, tudo isso movido a diesel e luz do sol.
4: Tudo que rola pela internet?

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0: sua amiga do Vale, uma boa tarde pra você. 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Grupo Impacto e a hora. 1 da tarde.
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2: Emoção FM, a temperatura 21 graus e meio.
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6: Olá, chegando com History Day, o estilista norte-americano Ralph Lauren nasceu no dia 14 de outubro de 1939, enquanto trabalhava em uma empresa de gravatas. Ele decidiu desenhar seus próprios modelos. E no dia 17 de outubro de 1964, o ativista político e pastor protestante norte-americano Martin Luther King se tornou a pessoa mais jovem a receber o Prêmio Nobel da Paz. Ninguém tinha certeza se colocar uma câmera a bordo de uma nave espacial dos Estados Unidos seria uma boa ideia. O verdadeiro teste ocorreu no dia 14 de outubro de 1968, enquanto membros da missão Apolo 7 fizeram a primeira transmissão ao vivo de uma nave espacial tripulada dos Estados Unidos. Beijo, tchau.
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2: Ótima tarde pra você, ligado na Emoção FM, a sua amiga do Vale. Vamos juntos a partir de agora até às 5 horas da tarde, fazendo a trilha sonora da sua vida em 90.1 e 92,7. O nosso muito obrigado pela sua audiência. Como a frase sempre diz, né? A vinhetinha que ela fala seguidamente. Onde é que tá a vinhetinha? Onde é que tá a vinhetinha? Aqui, ó, aqui, ó, aqui, ó.
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2: Nós estamos sempre perto de você porque você está ouvindo a Amiga do Vale. Uma ótima tarde, muito obrigado pela sua audiência. 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
2: A sua Amiga do Vale, você vai participando, tá rolando a promoção Carrinho, ah, Carrinho Premiado. É Emoção FM pra Super e Atacado. Então participa aí, nome completo, cidade onde mora, respondendo aí, ó, Praz e Emoção FM. Lembrando, tudo isso que você vai mandar, a cidade que você mora, seu nome completo, respondendo pra gente, pra Super e Atacado, tem que estar tudo na mesma mensagem. Não pode ser separado, não pode mandar: oi, eu sou o Cláudio, daí mandar, eu quero participar da promoção. Aí manda Carrinho Premiado, daí embaixo manda Lajeado. Não, não, gente, tem que ser tudo na mesma mensagem, tá bom? Vai lá e boa sorte!
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0: Seara, esse é o destaque nacional aqui na programação Emoção FM, a sua amiga do Vale. Ó, a Daniele tá participando com a gente, boa sorte pra você, Lirce Klein. Angélica também já mandou recado aqui, olha só, a Marisete, a Adriana Amorim, valeu. Douglas mandou recadinho aqui, pediu Marcos e Beluti.
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2: Sério?

0: Muito obrigado, gente. Obrigado pela presença, obrigado pela energia de vocês, obrigado pelo carinho.
1: Obrigado por estar aqui com a gente em mais um dia especial, mais uma noite especial. Que Deus abençoe nossos fã-clubes, nossos amigos, nossos familiares. Muito obrigado por somar com a gente toda essa noite especial.

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7: Essa é a sua Emoção FM, amiga do Vale, a temperatura 21 graus.
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8: Atenção, cansou de cortar tomate e cereja um por um? Então, uma dica especial: pegue dois pratos, coloque os tomatinhos entre eles e pressione com a mão. Agora, passe a faca bem afiada no vão entre os pratos e pronto! Dezenas de tomatinhos cortados de uma só vez. A técnica é de chefe, com a rapidez que o seu dia a dia pede, né? Bom, fique ligadinho que sempre tem truques novos para você que facilita o seu dia aqui no Coisas e Trecos.
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7: 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Bom demais, hein? Vamos juntos aqui na Emoção FM, a sua amiga do Vale, prazer imenso. Olha só, já quero agradecer o pessoal participando com a gente na promoção Carrinho Premiado. É isso, pra Super e Atacado. A Deise, do bairro Imigrante Lajeado, tá participando. Cláudia Suzana, deixa eu ver aqui, promoção Alô Cruzeiro do Sul. Cláudia, abração, obrigado pela sintonia. Você já participou? Ainda não tá esperando o quê? Participa aí.
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0: Gustavo Lima na programação Emoção FM, a sua amiga do Vale, Angélica Moura, participando com a gente, valeu. Ótima tarde aos nossos amigos aqui, a Monique de Capitão participando com a gente, Loreci Rockenbach, ótima tarde, alô, Adriano da Rosa, alô, Bom Retiro do Sul, boa tarde. O Valdecir também tá participando com a gente, uma ótima tarde, a Deise, ligadinha na programação Emoção FM, a sua amiga do Vale.
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1: Ótima tarde para você. 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
9: Vem chegando uma dica brilhante na sua rádio favorita. Se você tá com o espelho sujo e o produto acabou, calma, o bicarbonato de sódio resolve e deixa tudo brilhando. Se não tiver, prepare 3 saquinhos de chá preto, coloque no borrifador e veja a mágica acontecer. É só aplicar, passar um paninho seco de microfibra e pronto. Transparência total, sem gastar quase nada. É um truque de mestre para deixar sua casa um espelho de limpeza.
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0: 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Boa tarde.
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1: Ótima tarde pra você. 2:06. Prazer imenso. Vamos juntos fazendo a trilha sonora da sua vida em 90.1 e 92,7. 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Abração, obrigado e boa sorte pra você. A Iraci também tá participando com a gente na promoção do Pra Super e Atacado e Emoção FM. A Adriana Amorim também já tá cadastrada aqui. Ótima quarta-feira pra todos nós, minha amiga.
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0: coisa boa demais, ótima tarde pra você. Deixa eu mandar um abração pra ele. A Adri. Alô, Alex, meu queridão. Não, o rapaz que você falou trabalha na outra rádio. É. Grande abração, Alex. Oh, obrigado pela sintonia. Grande abraço. Deixa eu arrumar a voz agora aqui, né? Gabuchão, mas que tal?
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0: 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Vamos atualizar a temperatura. 20,5 graus.
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0: Ótima tarde pra você, ligado na Emoção FM, a sua Amiga do Vale. Alô, tio Desce, alô, tio Antônio, um grande abração. Alô, Zilé, minha queridona, boa tarde pra você. Ei, coisa boa demais, a gente descansou bastante, minha querida. Lucas, tá participando com a gente, pediu Rainha Musical só pra curtir a programação Emoção. Grande Zilé, abraço, minha querida.
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10: Bora, Rio de Janeiro.

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1: Emoção FM, a temperatura 21 graus, boa tarde.
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3: Bom, ótima tarde pra você. Ligado aqui em 90.1 e 92,7 é a sua amiga do Vale. E você vai participando. 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

0: Jorge, Xande Aviões na programação. Emoção, Leila de Conventos participando com a gente na promoção aqui do Praz Super e Atacado e Emoção FM, Fabrício, Angélica Moura, o Murilo, Alan Silva também tá participando com a gente. A promoção aqui do carrinho premiado para Super e Atacado é o Murilo, Alan Silva, Lajeado, ligado na Emoção FM, a sua amiga do Vale. É a programação da Tarde dos Artistas.
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0: sua amiga do Vale, uma boa tarde pra você. Um minuto pras três.
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0: 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Ótica Alice no centro em Arroio do Meio e a temperatura 21 graus.
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0: Essa é a sua, é a nossa Tarde dos Artistas. A Maiara tá participando com a gente, Arroio do Meio na promoção, aqui tá, ó, na escuta da Emoção, valeu. Murilo já mandou recado aqui, Daniel tá participando com a gente, o Fabrício Horzeruk, também ligadinho na programação Emoção FM, a Leila já mandei abração, obrigado pela sintonia. Eliane, abração minha querida Tere, alô Terezinha aí no bairro São Cristóvão Lajeado, minha querida, hoje foi, chegou tarde em casa, hein menina? Que isso, ela manda às vezes 1h30, 2 horas, o café tá passando, ela mandou agora, o café tá passando, deixa eu mandar um abração pra ele, é, será que ele tá ouvindo ainda? Eu acho que tá, né? Tá levando a gente na carona, ele sabe que, e dependendo do lugar, tem que ouvir 92.7. Alô, Alex Nunes e a Adri, estão passando pelo Vale do Taquari, levando aí um grande abraço de toda a equipe da Emoção FM, o Barbicaço.
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0: terceira dimensão aqui na programação Emoção FM. A resposta na programação Emoção é a tarde dos artistas. Vamos juntos fazendo a trilha sonora da sua vida em 90.1 e 92,7. Vale do Taquari, Rio Pardo e Botucaraí conectados em uma só emoção.
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0: A sua amiga do Vale, uma boa tarde pra você. 3:21.
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0: Emoção FM, a sua amiga do Vale. 20 graus, boa tarde.
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0: Boa tarde pra você, 3:24, prazer imenso. É a programação da Tarde dos Artistas em 90.1 e 92,7. 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
0: Essa é a sua Amiga do Vale, prazer imenso. Ó, Camille tá participando com a gente, tá para ligadinha aqui na programação Emoção. O Fabrício tá participando da promoção Carrinho Premiado, Brás Super e Atacado e Emoção FM. 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Tá esperando o quê? 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
1: Meu amigo Pet já está por aqui nesta quarta-feira. E se você está pensando em colocar espécies diferentes de peixes para conviverem juntos no mesmo aquário aí na sua casa? Olha, para evitar brigas, principalmente com peixes territorialistas, o segredo é garantir espaço amplo e muitos acessórios no ambiente. Plantas e barreiras físicas criam esconderijos perfeitos para que eles se sintam seguros e fiquem muito mais calmos no cotidiano. Quanto maior espaço e mais decorado, menor é a chance de confusão entre os moradores aquáticos. Monte seu aquário com planejamento e tranquilidade.
0: Esse foi o Meu Amigo Pet. 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
2: Emoção FM, a temperatura... 20 graus.
0: 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Cuide-se bem com essas dicas.
3: Gente, não basta cuidar do corpo, emoções também intoxicam, viu? É, raiva, ressentimento, estresse, sobrecarregam o organismo. Criar uma dieta de pensamentos, ó que importante, é tão importante quanto a alimentação, viu? Práticas como meditação, respiração consciente e gratidão diária ajudam a limpar a mente e trazer equilíbrio. Pense nisso como um detox invisível, mas essencial. Quanto à alimentação, viu? Práticas como meditação, respiração consciente e gratidão diária ajudam a limpar a mente e trazer equilíbrio. Pense

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0: Sempre num rádio perto de você, senhoras e senhores, está a Emoção FM, a sua amiga do Vale. Ó, Angélica Moura, Lajeado, participando da promoção do Praça Super Atacado e Emoção FM. O Eduardo, bairro Imigrante, Lajeado, também está participando com a gente na promoção do Praça Super Atacado. Adriana Morim, também ligadinha na programação. Maiara Matos, também participando com a gente. Boa tarde.
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0: Olha aí, Ana Castela.
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0: Ótima tarde pra você. Você vai participando pelo 999 70 90 10. Pérola Negra.

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6: Emoção FM, a sua amiga do Vale, a temperatura 20 graus, boa tarde.
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6: Ótima tarde para você, ligado na Emoção FM, a sua amiga do Vale. 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
6: Pois muito bem, ó, para você que tá indo em direção a Cruzeiro do Sul, no trevo que dá acesso a Cruzeiro do Sul, né? Ocorreu um acidente aí bem no acesso que dá aí a acesso a Cruzeiro do Sul, né, pela 129, tá bom? Então, para você que tá vindo de Venâncio Aires ou indo em direção a Venâncio Aires, tenha muita cautela.
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0: Remoção FM, a sua amiga do Vale, uma boa tarde pra você. Você vai participando da promoção Carrinho Premiado aqui da Emoção FM, a sua amiga do Vale.
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0: a sua amiga do Vale, a hora 4:22.
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4: Olá, pessoal, tudo bem? Uma excelente quarta-feira, tá no ar o nosso quadro Papo Sério. O Dia Mundial da Lavagem das Mãos, comemorado amanhã, nos lembra que um gesto simples, rápido e prático de higiene pessoal tem um poder incrível de evitar infecções sérias e salvar milhares de vidas todos os anos. Lavar as mãos adequadamente usando água corrente e sabão reduz drasticamente a transmissão diária de vírus, bactérias, gripes, resfriados, conjuntivite, herpes e uma série de outras doenças contagiosas. Lembre-se sempre de esfregar muito bem as palmas, as costas das mãos, o espaço entre os dedos e a ponta das unhas antes de enxaguar e secar completamente com uma toalha limpa. Ensinar esse hábito essencial de saúde para as crianças desde os primeiros anos de vida constrói uma barreira poderosa de proteção para toda a família e para a sociedade como um todo. A prevenção de epidemias e de contaminações graves começa exatamente dentro de casa, com pequenos cuidados de rotina ao longo do dia. Fazer da higiene das mãos uma prática obrigatória e constante garante mais bem-estar para todos ao seu redor. Pratique essa ideia simples e cuide com carinho e responsabilidade da saúde de quem você ama. O nosso quadro fica por aqui. Até o próximo.
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0: Emoção FM, a sua amiga do Vale, e a temperatura 20 graus. Boa tarde.
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0: Adriana Mourinho, Fabrício, Marisete Camilidan, Angélica, ligadinha. Alô, Eduardo Bruxel, meu queridão, boa tarde pra você. Ailce, São Caetano também tá participando, Cláudia Bruxel, abração, obrigado pela sintonia.
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0: sua amiga do Vale, uma boa tarde pra você. 18 para 5.
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0: Emoção FM, a sua amiga do Vale, uma boa tarde pra você. 19,5 graus. Boa tarde.
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0: 9,5 graus. Boa tarde.
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Aguenta Coração é Romântica, contrai a véia na programação Emoção FM, a sua amiga do Vale. Senhoras e senhores, muito obrigado pela sua audiência. Encontro marcado amanhã bem cedinho, juntamente com o Mano Delega. 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

0: 5:01.
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0: Temperatura no vale, 19,5 graus.
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0: 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Já vai mandando seu recado, já vai mandando seu alô pra mim aqui, tá bom? Tô te esperando, quero você comigo no 999-70-9010, viu? 999-70-9010. Hoje é quarta-feira, dia do sofá. Hoje o amor está no ar, né, você, PM? Vamos ouvir aquelas românticas do bailão? Pede pra mim aqui, viu? Manda teu recadinho, manda teu alô. Fica ligadinho comigo aqui, ó, na emoção, PM. Pra começar, tá chegando por aqui, Navisson. Sofre aí, mas não me liga.

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1: Sim, gente, aposta! Sétimo sentido e brilhação por aqui, retoque de batom com banda G10 e os atuais 12B com San Francisco e sofre aí, mas não me liga com Nave Som. Tocando no nosso batidão, um abração a Tânia Maria Thomas, tá ligadinha com a gente, tá participando da promoção Carrinho Premiado, um abraço turma de Santa Clara do Sul, ligadinhos conosco na emoção. Quem mais tá por aqui, ó? A Cláudia Suzana de Oliveira de Moura também tá concorrendo. A tia Silé, muito boa tarde pra você, minha querida, bom fim de tarde. Fabrício Rosaruca, ligadinho com a gente, concorrendo ao Carrinho Premiado. Angélica Moura em Lajado, beijão pra você, minha querida. Maria Selene, bom fim de tarde pra você, beijão, obrigado pela sintonia. O Adriano Severo da Rosa, em Bom Retiro do Sul, tá ligado com a gente. Tá concorrendo também aos R$1.000 em vale compra, são dois vales compra de R$1.000, gente, participe, hein? A Iracica Dori Morro Leão também, você em filme pra Super Atacado, um abraço pra você. Loreci Rockenbach, excelente fim de tarde pra você, minha querida, tá ligadinha na programação da Emoção FM, participando do Carrinho Premiado também, um grande beijo. Já já tem mais música, mais sucesso por aqui, participe você também, manda seu alô, manda seu recado.
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1: Emoção FM, a hora 5:20.
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1: A cidade de Colinas se prepara para mais uma etapa do 7º Festival da Primavera, que acontece nos dias 30 e 31 de outubro e 1º de novembro, na Praça dos Pássaros, com uma programação que reúne apresentações musicais, atividades culturais, oficinas e atrações para diferentes públicos. O evento promete transformar a cidade de Jardim em um espaço de celebração, convivência e valorização da cultura. Reconhecida por seus jardins floridos, paisagens e pelo cuidado com os espaços públicos, Colinas encontra no Festival da Primavera uma oportunidade de destacar suas características e fortalecer o turismo regional. A iniciativa busca proporcionar experiências culturais à população e aos visitantes, incentivando a ocupação dos espaços públicos e movimentando o município. A programação do festival iniciou ainda no mês de outubro, com o projeto Entre Bosques e Jardins, que transformou a Praça dos Pássaros em um cenário de apresentações teatrais.
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8: Gente, varie as frutas, pois cada cor traz um benefício. Vermelhas são antioxidantes, amarelas fortalecem a pele, roxas protegem o coração. Apostar na diversidade garante um detox completo e saboroso. É como pintar o prato com saúde, transformando cada refeição em uma explosão de nutrientes e vitalidade.
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1: Temperatura no Vale 19,5 graus.
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0: Vilão aqui na Emoção FM, amigo do Vale, gente, participa comigo, vai mandando seu recado, seu alô, no oferecimento de Arla, olha só, atenção, novidade na Arla, Munelo, pobre frango e ovos, 15 quilos por apenas R$179,90, é mais sabor e nutrição para o seu cão. 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Eu quero você aqui comigo, participando, interagindo, mandando seu recado e o seu alô. Um abração ao Valdecir Cardoso de Siqueira, Rui do Meio, colocando a esposa Gessi na promoção e o carrinho premiado. Angélica Moura também tá concorrendo com a gente. Maria Selene, um beijo pra você, minha querida. De nada, viu? Chegando os atuais por aqui, Cruzeiro da Paixão.
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0: Já já tem mais emoção e a hora 18:06.
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0: Atualizando a temperatura no vale.
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0: Portão, aqui na Amiga do Vale, o batidão da emoção vai até às 19 horas, trazendo o melhor do bailão por aqui, no oferecimento Arla. 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
0: E tem mais alô, mais abraço por aqui, ó, mandar um beijão pra minha amiga Adriane Amorim, que tá ligadinha conosco no Munhas d'Água em Lajado, tá concorrendo à promoção Carrinho Premiado. Quer ouvir Rogério Magrão e Banda, O Coração Pirou, vai tocar já já. A Patrícia, ligadinha com a gente, Célia Patrícia de Farias, ligadinha com a gente, também o Jair Marcos, concorrendo à promoção Carrinho Premiado. Eduardo Bruxel, tá ligadinho conosco, tá concorrendo, alô Dudu Bala. Boa tarde, amigo Douglas, Jair de Canabarro, peço a música do Flávio Dalcin, quilômetro 11, pra esposa Marlene, os amigos e familiares de Canabarro e Bom Retiro do Sul. Valeu, Jairo, grande abraço pra você e pra toda a família, já já vai ter aqui o Flávio Dalcin também, cantando o quilômetro 11. Marisete Caminidano, Rui Barbosa, Arroio do Meio, participando do Carrinho Premiado também. Quer escutar uma banda dos atuais? Já já vai ter mais os atuais por aqui, viu? Quem mais tá conosco? Quem mais tá participando aqui? É o Jonathan, tá em Mato Leitão, ligadinho na programação da Amiga do Vale. Um grande abraço pra você, meu parceiro. Obrigado pela companhia, viu? Bora trazer mais sucesso por aqui. Tá chegando o sucesso Banda 10 e os Boletos do Coração.

0: Emoção FM, amiga do Vale, a hora. 6 horas.
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2: Uma boa tarde para você, meu amigo, minha amiga, nesta quarta-feira, 14 de outubro. Hoje a igreja faz memória de São Calixto I. Ele foi papa martirizado lá no começo, né, da era cristã, e são famosas do tempo dele a construção das catacumbas chamadas de São Calixto, né, que eram cemitérios subterrâneos dos cristãos em Roma, e lá onde os cristãos também, diante da perseguição que sofriam, se reuniam de forma escondida para poder se reunir, para poder rezar e ler a palavra de Deus e celebrar a Eucaristia. Então, a memória hoje de São Calixto I, Papa. E Jesus continua nos falando em São Lucas: mas ai de vocês, fariseus, que pagam o dízimo da hortelã, da arruda e de todas as hortaliças, mas deixam de lado a justiça e o amor de Deus. Vocês deveriam praticar estas coisas, mas sem deixar de lado as outras. Ai de vocês, fariseus, que gostam do primeiro lugar nas sinagogas e das saudações nas praças públicas. Ai de vocês, porque são como sepulcros que não se veem e que as pessoas pisam sem saber. Então, um dos especialistas da lei disse a Jesus: mestre, falando assim, tu nos ofendes também a nós. Ele respondeu: vocês também, especialistas da lei, ai de vocês, sobrecarregam as pessoas com cargas insuportáveis, mas vocês mesmos nem com um dedo tocam nessas cargas. Enquanto Mateus apresenta 7 maldições, ai de vocês, de Cristo contra os fariseus e escribas, Lucas limita-se a 6, reunidas em 2 grupos de 3, lidas na liturgia de hoje e de amanhã. A primeira refere-se à hipocrisia dos fariseus, muito fiéis aos preceitos, mas que deixam de lado a justiça e o amor de Deus, ou seja, o essencial. A segunda maldição refere-se à falta de humildade, denunciando a soberba dos fariseus. A terceira refere-se ao fato de os fariseus estarem tão envolvidos nos vícios que transmitem sua impureza aos que deles se aproximam mesmo sem perceberem, pisam sem saber. O segundo bloco de repreensões, ao estilo profético, dirige-se aos doutores da lei, inicia com a acusação de incoerência, pois eles agravam de tal modo a lei que tornam insuportável a vida religiosa, ao passo que o fardo de Cristo é leve e fácil de carregar. A série será concluída com um trecho do Evangelho que leremos amanhã. Ave Maria, cheia de graça, o Senhor é convosco, bendita sois vós entre as mulheres, e bendito é o fruto do vosso ventre, Jesus. Santa Maria, Mãe de Deus, rogai por nós, pecadores, agora e na hora de nossa morte. Amém. Que o bondoso Deus te abençoe, te proteja e sempre te guarde com saúde, paz, serenidade, fé, esperança. Ele que é Pai, Filho e Espírito Santo. Amém. Uma boa noite para você, meu amigo e minha amiga.
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0: Muito mais música pra você aqui na Amiga do Vale. Onde quer que você esteja, em casa, no trabalho, no trânsito, me dando aquela carona. Obrigado pela tua sintonia. Vem comigo. E

0: Emoção e a hora. 6:22.
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0: 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Emoção FM atualizando a temperatura no vale. 18 graus, 9 décimos.
6: 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Cuide-se bem com essas dicas.
7: Use o alho como tempero funcional. O alho não é apenas tempero, ele é um ativador de enzimas que favorecem a limpeza interna. Cru ou refogado, fortalece o coração, ajuda no processo de desintoxicação. Incluir alho no preparo diário é como adicionar uma dose extra de proteção ao prato. Ele é simples, acessível e é poderoso.
6: Belos Hábitos, porque se cuidar é questão de hábito.
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da Original Mídia Visual, né? Maiele agora é original, né, gente? Ei, coisa boa, hein? Alô, Jacinho, um abraço pra ti, meu amigo. É, não, os guri pensaram em comer uma coisinha. Aí, tava a trilha tocando aí, né? Mas já voltemos aqui. 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Minha amiga Marizete tá esperando pra ouvir os atuais, nós vamos curtir, já já aqui na programação, tá chegando Mississippi aqui, tá bom? Alô, Márcio, MH Metalúrgica, ligado na emoção, esse é nosso parceirão também, né? 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Fechando mais um dia aí, ligado na emoção, né? Grande abraço, meu parceiro. Vou tocar aí pra ti, Márcio, Banda Enigma, já já.

0: Sul ligadinha com a gente, mandando aquele abraço, mandando aquele alô na programação também. Ela tá tomando um gole, fartou, né, minha querida? Grande beijo pra você, obrigado pela companhia. Quem mais tá aqui? Deixa eu ver, a Lirce Clã também tá conosco, né, participando, concorrendo à promoção Carrinho Premiado. Quem mais? Chegou um vídeo aqui, deixa eu ver o vídeo aqui que chegou pra gente. Olha aí o pessoal, ai, que inveja! Deus o livre, uma dessas bem geladinha é bem bom. Eu sou no bucho, ouvindo a programação da Amiga do Vale, que coisa linda, hein? Só não mandou um nomezinho pra mim, manda um nome aí, quem é que é? Quem é que tá ouvindo, hein? Eu quero mandar um abraço especial pra você, manda um nome pra mim aqui, pra mim saber quem tá participando com a gente na Emoção FM. Já, já tem mais sucesso por aqui.
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0: Emoção FM, a hora 6:57.
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0: Atualizando a temperatura no vale, 18 graus, 8 décimos.
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Pipi News, turma. Alô, Janete! Um grande beijo pra você, minha amiga. Obrigado pela companhia. Olha que inveja que deu essa cervejinha gelada, hein, Janete? Ai, ai, ai. Bom demais ter você aqui comigo no Batidão da Emoção também. Quem não participou ainda, tem

Ondas de Choro. 6:23, gente, mandar um abração a Célia Patrícia Farias, também o Jair Marcos em Lajeado, em Bairro Convento, ligados com a gente. Pessoal todo participando da promoção Carrinho Premiado, né? Nosso batidão na emoção de hoje, infelizmente, vai chegando ao fim, gente. Mas amanhã tem mais, amanhã eu tô de volta a partir das 5:00 PM com muito mais música, muito mais sucesso do bailão pra você. Pra fechar, tem Rainha Musical chegando por aqui, Brilha Som também. Forte abraço, turma, até amanhã, valeu!

0: federal que movimentaram o país no dia de hoje.
1: Olá, boa noite.
2: Boa noite para você que nos acompanha em todo o país.
1: Quarta-feira, 14 de outubro de 2026.
2: Vamos aos destaques do dia.
1: Brasil regulamenta marco legal dos jogos eletrônicos.
2: Ideia é estimular a inovação, a formação profissional e fortalecer a produção brasileira de games.
1: Nova regra traz ainda plataforma pública e gratuita para catalogar, divulgar e promover jogos nacionais. Graziele Bezerra.
3: E para ampliar a formação de profissionais para a indústria de jogos eletrônicos, o Ministério da Educação vai ofertar vagas para cursos de graduação na área de jogos digitais.
2: Outubro Rosa alerta para a prevenção do câncer de mama.
1: Agora, planos de saúde devem cobrir mamografia quando houver indicação clínica, mesmo antes dos 40 anos. Luana Karen.
4: A mamografia é o melhor exame para detecção precoce do câncer de mama. A partir dos 40 anos, as mulheres devem fazer mamografia anualmente.
2: Micro e pequenas empresas devem ficar atentas aos prazos para escolher o regime tributário de 2027.
1: Quem deseja entrar ou retornar ao Simples Nacional tem até amanhã para solicitar a opção.
2: Ainda tem dúvidas? Vamos falar da mudança e opções para você saber o que é melhor para o seu negócio.
1: Hoje, na apresentação da Voz do Brasil, Luciano Seixas e Mariana Jungmann.
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1: Computadores, consoles, celulares, por todos esses meios é possível ter acesso a algum jogo eletrônico.
2: E para desenvolver esses games, que muitas vezes consomem horas da nossa atenção, é preciso juntar muita arte à tecnologia.
1: E todo esse trabalho agora faz parte do marco legal dos jogos eletrônicos, que vai regulamentar o setor.
3: O governo assinou nesta quarta-feira o decreto que regulamenta o marco legal dos jogos eletrônicos no país. A medida amplia o fomento ao setor, incentiva a formação de profissionais e promove os jogos brasileiros dentro e fora do país. O Brasil é o maior mercado latino-americano de games e está em quinto lugar no ranking de população online, com uma estimativa de 105 milhões de jogadores, segundo dados da Abra Games, a Associação Brasileira das Desenvolvedoras de Jogos Digitais Eletrônicos. O presidente da associação, Rodrigo Terra, acredita que a regulamentação vai ampliar o mercado e contribuir com a economia.
5: A pauta de videogame é uma pauta transversal, ela é pauta de cultura, mas ela é pauta de tecnologia, ela é pauta de desenvolvimento econômico e comércio. E é pauta também da fazenda, da receita. Só que agora a gente começa também a jornada, a próxima fase, né? O próximo boss fight é a gente poder categorizar tributariamente, né? Como é que vai ser agora esse setor, que agora ele é reconhecido como um setor único, não só atrelado à tecnologia, como é hoje também.
3: Dados da pesquisa Game Brasil divulgaram neste ano apontam que cerca de 36% dos que consomem games no Brasil têm entre 14 e 29 anos. Outro recorte mostra que 25 milhões de gamers têm algum tipo de deficiência. Para o criador de conteúdos, Fabrício Ferreira, da Able Gamers Brasil, ONG voltada para a acessibilidade em jogos eletrônicos, a regulamentação e o fomento previstos no decreto vão contribuir para a acessibilidade no setor.
6: A gente fala muito sobre videogames, sobre jogos como um mercado pela questão do dinheiro financeiro, a gente fala muito sobre arte, mas o videogame hoje, ele é uma ferramenta muito forte de socialização. A gente tem uma grande parte da população PCD no Brasil que muitas vezes não pode sair de casa, e os videogames, ele além de ser uma forma de arte, ele também permite que essa pessoa viva experiências que muitas vezes a gente nem dá bola para essas experiências. É algo cotidiano pra gente.
3: A ministra da Cultura, Margarete Menezes, afirma que os jogos eletrônicos deixam de ser considerados apenas softwares e passam a ser vistos como produtos culturais.
7: E essa é uma mudança fundamental porque permite que os jogos brasileiros acessem instrumentos de fomento já consolidados, como a Lei do Audiovisual, a Lei Rouanet, o Fundo Setorial do Audiovisual, além de reconhecer o seu papel na educação, na saúde, na formação de juventudes e na qualificação profissional na geração de emprego e renda.
3: O decreto institui ainda o Game Brasil, plataforma pública e gratuita para catalogar, divulgar e promover jogos brasileiros em indicando onde estão disponíveis. E para ampliar a formação de profissionais para a indústria de jogos eletrônicos, o Ministério da Educação vai ofertar, a partir do ano que vem, 230 vagas para cursos de graduação na área de jogos digitais em 5 universidades federais nas 5 regiões do país. Reportagem Graziele Bezerra.
2: Em 2027, a reforma tributária entra numa nova fase.
1: É quando as microempresas e as empresas de pequeno porte começam a recolher a contribuição sobre bens e serviços, CBS, e o imposto sobre bens e serviços, IBS.
2: Entre os prazos estabelecidos, um vence amanhã, dia 15 de outubro. É quando os empresários devem informar se desejam permanecer ou optar pelo Simples Nacional, o atual sistema para o recolhimento de tributos.
1: Para explicar melhor essas mudanças, a gente conversa agora com o repórter Nazi Brum. Boa noite, Nazi.
8: Olá, boa noite, Mariana, Luciana, e boa noite, ouvintes da Voz do Brasil. Pois é, a reforma tributária deve ser concluída em 2033, mas a partir de 2027, as microempresas e empresas de pequeno porte começam a recolher o IBS e o CBS, que vão substituir 5 impostos: PIS, COFINS, IPI, ICMS e ISS. O primeiro passo para isso é que essas empresas optem até amanhã pelo Simples Nacional, um sistema que já existe, que facilita o pagamento de impostos. Após isso, as empresas que estiverem no Simples Nacional vão optar se desejam pagar o IBS e o CBS dentro do Simples ou de forma separada. E essa opção deve ser feita até o dia 30 de outubro.
2: Agora, isso quer dizer então, Nazi, que as empresas, as microempresas e as empresas de pequeno porte vão poder pagar esses dois impostos de duas formas diferentes?
8: Exatamente, Mariana. E o coordenador de tributos sobre a renda, patrimônio e opções financeiras da Receita Federal, Gustavo Saldanha, falou um pouco sobre essas mudanças.
9: Simples Nacional, ele não acabou, ele continua sendo um regime fundamental para as micro e pequenas empresas. A grande novidade da reforma tributária é que o empresário passa a decidir se prefere manter o IBS e CBS dentro do DAS ou se prefere no regime regular de débitos e créditos. Então, estamos nesse período agora super importante de opções e decisões de todo mundo, né? Para que todos consigam fazer as suas decisões que melhor podem fruir desse novo mundo tributário que a gente vai ter agora.
8: Olha, o empresário que optar pagar o IBS e CBS fora do Simples Nacional estará aderindo automaticamente ao Simples Nacional híbrido e o pagamento será feito dentro do regime regular. Sobre esse assunto, a gente tem aqui a dúvida de uma ouvinte. Vamos ouvir.
10: Olá, boa noite. O meu nome é Iraneia Rego. Eu trabalho no ramo de moda, eu vendo roupa. E eu queria fazer uma pergunta. Quem já é do Simples e possui algum termo de exclusão, precisa fazer a opção novamente?
8: Pois é, quem vai responder é o coordenador da Receita Federal, Gustavo Salton.
9: Precisa sanar eventual problema que teve com o Simples Nacional e possui agora até 15 de outubro para fazer novamente essa opção para o ano que vem, após ter sanado eventual situação que ficou impeditiva para o regime.
8: O Gustavo Salton também vai responder a uma dúvida da Sandra Júlia. Ela é dona de um salão de beleza, trabalha direto com o consumidor e também com outras empresas. E ela quer saber qual sistema é mais vantajoso para pagar os novos tributos.
11: Eu tô meio perdida se eu fico só no Simples Nacional ou se compensa para mim mudar para outro sistema ou ficar só no Simples ou ter os dois, eu não sei.
9: Geralmente, as empresas que tratam diretamente com o consumidor final, elas vão fruir melhor do Simples puro, que a gente chama, né? No entanto, é necessário verificar o caso concreto, quem são os seus fornecedores, parceiros e clientes, para ter certeza a respeito do que vale mais a pena. Então, muito importante aí cada um fazer a sua conta, né? Tem uma conta individual aí de cada empresa que é importante cada um estar atento.
8: Então, Maria Luciano, para resumir, microempresas e empresas de pequeno porte têm até amanhã para optar pelo Simples Nacional e até o dia 30 de outubro para decidir se pagam os novos tributos dentro desse sistema ou pelo método convencional.
1: Nazi, e se após fazer a opção o empresário mudar de ideia, ele pode desistir?
8: Pode sim, Luciano. O sistema vai abrir um prazo específico de 3 de novembro a 20 de dezembro de 2026 para que qualquer pessoa desista da opção feita, tanto tanto para o Simples Nacional quanto para o sistema híbrido. E o contribuinte pode tirar todas as dúvidas sobre esse processo na Receita Federal. Basta ter uma conta na plataforma gov.br e entrar em servicos.receitafederal.gov.br. Mariana, Luciano.
2: Obrigada, Nazi Brum, pelas informações ao vivo aqui na Voz do Brasil.
1: Quer saber quanto sua rede de ensino tem previsto para investir na educação?
2: O painel de financiamento do novo PAR foi atualizado e agora também traz informações sobre os repasses do Fundeb, o Fundo de Manutenção e Desenvolvimento da Educação Básica e de Valorização dos Profissionais da Educação. Feitos esses repasses feitos nos últimos 12 meses.
1: Pela plataforma é possível consultar os recursos previstos para cada rede, acompanhar receitas e despesas da educação básica e verificar os saldos de programas.
12: Você sabia que é possível consultar informações do Fundeb de forma rápida e prática? O Ministério da Educação acabou de atualizar o painel de financiamento do novo Plano de Ações Articuladas, o novo PAR. Agora é possível acompanhar pela plataforma os valores previstos para cada rede de ensino, considerando fontes como o Fundeb, o Fundo de Manutenção e Desenvolvimento da Educação Básica e de Valorização dos Profissionais da Educação, o Salário Educação e as receitas vinculadas ao mínimo constitucional destinado à manutenção e ao desenvolvimento do ensino. Com a última atualização, o novo PAR apresenta informações da Secretaria do Tesouro Nacional sobre os repasses do Fundeb efetivados nos últimos 12 meses. Além disso, a ferramenta também permite acompanhar a evolução das receitas e das despesas relacionadas à educação básica, bem como dos saldos acumulados de programas. O novo PAR reúne dados das principais fontes de financiamento da educação básica por meio de gráficos e tabelas e permite ainda que gestores educacionais, pesquisadores e cidadãos consultem os recursos destinados às redes de ensino e acompanhem a evolução das receitas ao longo do tempo. Todos esses dados podem ser consultados no painel de financiamento do novo Plano de Ações Articuladas, o novo PAR, disponível em novopar.mec.gov.br. Locução, Júlio César de Oliveira. Reportagem, Daniel Duarte.
2: Ministro do Meio Ambiente e Mudança do Clima, João Paulo Capobianco, retornou hoje a Manaus para acompanhar ações de combate aos incêndios florestais no Amazonas.
1: Após sobrevoar as áreas atingidas pelo fogo e reunir-se com autoridades locais, ele falou sobre a situação do estado e os próximos passos.
13: Nós podemos comemorar porque ainda temos uma situação grave, muito grave ainda, muita fumaça, mas houve uma redução nos eventos de queimadas e incêndios, portanto nós temos um movimento positivo e há um indicativo de redução de novos focos. O novo passo agora é a investigação criminal. Nós vamos iniciar uma ação forte de investigação para identificar quem está operando esse conjunto enorme de incêndios e verificar se há uma organização por trás disso e vamos punir aqueles que forem identificados de forma exemplar para que não fique na região uma sensação de impunidade.
2: As ações são realizadas de forma integrada entre órgãos federais, estaduais e municipais para reduzir os impactos ambientais e proteger a população.
1: 330 brigadistas já foram mobilizados para atuar em apoio às equipes do IBAMA, do ICMBio e de outros órgãos federais.
2: Usar a força do futebol para combater a violência contra a mulher.
1: Com esse objetivo foi lançada a campanha Papo de Homem. No futebol, a violência não entra em campo.
14: Em dias de jogos de futebol, os casos de violência contra as mulheres aumentam 27%. Para enfrentar esse problema, o governo federal e a CBF, Confederação Brasileira de Futebol, lançaram a campanha Papo de Homem. No futebol, a violência não entra em campo. A iniciativa convoca a participação de torcedores e jogadores. No vídeo da campanha, estão reunidos jogadores presentes na convocação mais recente da seleção brasileira, como Vini Júnior.
15: No futebol, a violência não entra em campo. e Rayan.
16: Violência contra as mulheres não tem desculpa.
15: A peça foi exibida durante um amistoso entre Brasil e Argentina essa semana em Recife. A proposta da campanha é utilizar a força do futebol para conscientizar o público masculino quanto à prevenção e ao enfrentamento à violência contra mulheres. Foi o que disse o ministro do esporte, Paulo Henrique Cordeiro.
17: São homens, são atletas, são jogadores da seleção brasileira que estão falando de um prisma, estão falando de um lugar de homem. Porque a questão da violência contra a mulher não é um problema sobre as mulheres, mas é um problema sobre os homens. E o homem falando sobre isso impacta, eu tenho certeza, muito mais e pode contribuir decisivamente para que esse estado de coisa possa ser extinto de toda a nossa sociedade.
15: A mensagem também é para quem acha que bebida e raiva justificam uma agressão, alerta o torcedor Marco Polo.
18: De campo, cada um responde por seus atos, fora dele também.
15: A campanha também marca o lançamento do Plano Nacional do Legado Social e Esportivo da Copa do Mundo Feminina FIFA 2027, que estabelece 4 eixos para ampliar a participação de mulheres no futebol. Vale lembrar que mulheres em situação de violência podem buscar orientação e realizar denúncias pelo Ligue 180. Em caso de emergência, devem ligar para o 190 da Polícia Militar. Reportagem Pablo Mundim.
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2: Estamos no Outubro Rosa, mês de prevenção e conscientização sobre o câncer de mama.
1: E mulheres, fiquem de olho, os planos de saúde são obrigados a cobrir o exame de mamografia mesmo em mulheres com menos de 40 anos.
2: A medida vale para os casos em que há indicação clínica para o exame.
1: O exame também é oferecido no SUS.
23: Ao tocar os seios, a geóloga e produtora audiovisual Laila Milani sentiu algo diferente. Ela procurou o médico e o diagnóstico foi de um nódulo benigno que precisava ser acompanhado. 6 meses depois, ao retornar para exames, descobriu que o nódulo havia evoluído para câncer de mama. Laila tinha 38 anos e nunca havia feito uma mamografia.
24: Eu não recebi, né, nenhuma informação que abordasse esse assunto, no sentido de que a mamografia feita antes, né, poderia adiantar o meu caso, né, antecipar um diagnóstico, por exemplo.
23: Desde o começo do mês, os planos de saúde não podem mais negar a cobertura de mamografia digital para mulheres com menos de 40 anos que tenham indicação médica para a realização do exame. A mudança foi aprovada pela Agência Nacional de Saúde. Antes, os planos tinham obrigação de cobrir o exame somente para pacientes entre 40 e 69 anos. O presidente da ANS, Wadid Amou, destacou a importância da medida.
25: A partir de agora, deve ser considerada a necessidade clínica de cada paciente. O diagnóstico precoce salva vidas. Quanto mais cedo a doença é identificada, maiores são as chances de sucesso no tratamento e de melhores resultados para os pacientes.
23: De acordo com o presidente da Sociedade Brasileira de Mastologia, Guilherme Novita, a mamografia é o melhor exame para detecção precoce prevalência do câncer de mama. Segundo ele, a partir dos 40 anos, as mulheres devem fazer mamografia anualmente. Ele explica em quais casos a mamografia antes dos 40 anos é recomendada.
0: Existem pacientes que, por questões de risco, geralmente história familiar de câncer de mama ou ovário, ou história pessoal de câncer de mama ou lesões pré-cancerígenas, ou história de mutação genética, elas precisam fazer mamografia antes dos 40 anos.
23: Nas últimas décadas, o câncer de mama se manteve como o tipo de câncer mais frequente entre as brasileiras, com exceção do câncer de pele não melanoma. Segundo o Ministério da Saúde, hoje a taxa estimada é de 66 novos casos por 100 mil mulheres. Reportagem Luana Karen.
2: E o Ministério da Saúde apresenta campanha com orientações sobre acesso a consultas, exames e cirurgias pelo SUS.
1: O conteúdo explica como buscar atendimento especializado e apresenta opções de atendimento pelo Sistema Único de Saúde.
3: A dona de casa, Vanusa da Conceição, moradora da Ceilândia, no Distrito Federal, conta que o filho de 14 anos deslocou o joelho enquanto jogava futebol e foi levado a uma unidade básica de saúde. Após o atendimento de emergência, ela conta como foi o processo para que o filho fizesse a ressonância e outros exames específicos.
4: Eu fui até o posto de saúde, a UBS. Por volta de mais ou menos 7 dias, ele foi chamado para poder fazer a ressonância. Já peguei o resultado e agora retornarei ao médico que consultou ele.
3: Para orientar pessoas que precisam de avaliação, acompanhamento, exames ou procedimentos especializados, como Vanusa, o Ministério da Saúde lançou a campanha nacional de atendimento especializado, que reúne informações sobre como buscar consultas, exames e cirurgias pelo SUS. A iniciativa apresenta o passo a passo, desde a entrada da unidade básica de saúde até o atendimento especializado, é o que explica o diretor do Ministério da Saúde, Rodrigo Oliveira.
5: A gente tem duas grandes portas de entrada. Uma porta de entrada são as UPAs e os grandes hospitais de emergência, e também você pode buscar a unidade básica de saúde. É possível em vários locais, através do meu SUS digital, através do WhatsApp ou de outros aplicativos, você buscar atendimento.
3: Os pacientes do Sistema Único de Saúde têm diferentes possibilidades de atendimento. Para uma consulta, por exemplo, não precisam sair de casa. Eles têm à disposição a telesaúde, que permite a realização de teleconsultas e telediagnósticos. A população também pode ser encaminhada para o atendimento nas carretas de saúde, unidades móveis que oferecem serviços especializados em diferentes regiões do país. Essas unidades atendem prioritariamente onde há menor oferta de serviços especializados. Rodrigo Oliveira explica como os pacientes podem ser atendidos nas carretas.
5: Em geral, um paciente que busca uma unidade básica de saúde precisa de uma consulta especializada ou de um exame especializado, como tomografia, ele entra numa fila do município, da região ou do estado. A carreta, quando chega nessa região, ela se conecta a essa fila e faz essa fila andar mais rápido.
3: Outra opção de atendimento especializado pelo SUS é o encaminhamento de pacientes para hospitais privados e filantrópicos. Reportagem Cleide Lopes.
2: Federal.
1: Uma realização da Secretaria de Comunicação Social da Presidência da República.
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1: Fique agora com o Minuto do TCU. Em seguida, as notícias do Poder Judiciário e do Congresso Nacional. Boa noite.
2: Boa noite, até amanhã.
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1: Minuto do TCU.
2: O Tribunal de Contas da União avaliou a gestão e a transparência da Casa da Moeda do Brasil.
7: 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O trabalho identificou falhas na divulgação de informações financeiras e na prestação de contas. 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O TCU determinou que a Casa da Moeda apresente em até 60 dias plano de ação com prazos, responsáveis e metas para corrigir as falhas. 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
8: 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Você vai ouvir agora notícias do Poder Judiciário.
9: STF decide afastar a inclusão das perdas inflacionárias na correção monetária dos depósitos judiciais.
10: STM realiza seminários sobre a Justiça Militar e o Tribunal Penal Internacional.
9: Para o STJ, planos de saúde não são obrigados a custear medicamentos à base de canabidiol para tratamento domiciliar.
10: Boa noite. Boa noite, eu sou Marcela Luiz.
9: E eu sou Walter Lima.
10: O Supremo Tribunal Federal decidiu hoje afastar a inclusão dos expurgos inflacionários na correção monetária dos depósitos judiciais.
9: A corte entendeu que a atualização monetária deve observar índices previstos na legislação.
11: Marta, a discussão era para definir se os depósitos de ações judiciais da época dos planos econômicos Bresser, Verão, Collor 1 e 2 têm direito à mesma correção monetária aplicada à caderneta de poupança, chamada de expurgos inflacionários. Esses expurgos correspondem às diferenças de atualização decorrentes de períodos em que os índices utilizados para corrigir valores financeiros não acompanharam integralmente a inflação. No final, prevaleceu o entendimento de que a atualização dos valores deve observar os índices previstos na legislação, sem a incorporação de diferenças decorrentes dos planos econômicos.
10: O Superior Tribunal Militar realiza entre hoje e amanhã em Brasília o seminário Justiça Militar e o Tribunal Penal Internacional, o TPI.
9: O evento reúne especialistas para discutir temas relacionados à atuação do Tribunal Penal Internacional. Marcelo Della Libera.
12: O Tribunal Penal Internacional julga pessoas acusadas de genocídios, crimes contra a humanidade, crimes de guerra e crimes de agressão. O Prêmio Nobel da Paz este ano foi para a jurista Navi Pillay, que já integrou o TPI. A presidente do Superior Tribunal Militar, ministra Maria Elizabeth Teixeira Rocha, avalia com otimismo o trabalho do TPI ao longo de mais de 20 anos de existência.
26: Eu avalio com muito otimismo, porque o Tribunal Penal Internacional foi criado exatamente para que não houvesse a repetição dos tribunais que foram formados para julgar os delitos da Segunda Guerra Mundial. Isso eu acho que é extremamente promissor e garantista, porque dá ao mundo e à sociedade das nações, né, uma estabilidade jurídica para se dizer, né, em conflitos, aquilo que se pode e aquilo que não se pode fazer. Porque até uma guerra, que é o horror e a barbárie, tem de haver regras.
12: Entre hoje e amanhã, o STM promove o seminário Justiça Militar e o Tribunal Penal Internacional, desafios e perspectivas da implementação jurídica do TPI no Brasil. O evento conta com a transmissão ao vivo pelo canal oficial do Tribunal no YouTube.
10: Plano de saúde não é obrigado a custear medicamentos à base de canabidiol para uso domiciliar sem previsão legal ou contratual de cobertura.
9: A conclusão é do STJ. Fátima Uchoa.
27: A exceção à regra é nos casos expressamente previstos em leis ou normativos específicos. Assim, a mera autorização excepcional de importação concedida pela Anvisa não impõe ao plano de saúde a cobertura obrigatória de tratamento domiciliar com canabidiol. Esse julgamento na segunda sessão sob o regime da relevância da questão federal ocorreu em sessão virtual e é definitivo no âmbito do STJ, pois os ministros reafirmaram jurisprudência consolidada na corte. A decisão passa a valer para processos semelhantes em todo o país. Vale destacar que essa é a primeira vez que o STJ usou a técnica de reafirmação sob o regime da relevância da questão federal.
10: Dois dias de debate sobre sustentabilidade na Justiça do Trabalho.
9: Magistrados, servidores e especialistas vão discutir soluções para uma justiça trabalhista sustentável. Rafael Silva.
13: Entre os assuntos, eles vão falar sobre mudanças climáticas, gestão de resíduos sólidos, descarbonização e a inclusão socioprodutiva de catadores. Também estão em pauta as estratégias para a criação de planos de contingência socioambiental, além da apresentação de projetos desenvolvidos pelos próprios tribunais, o que ajuda a compartilhar boas práticas entre as unidades. O debate reforça o papel das instituições públicas diante do desafio global de atingir o carbono zero.
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10: Uma boa noite.
9: E até amanhã.

0: Eu sou Paula Groba.
1: E eu sou Humberto Pinheiro.
0: E estes são os destaques de hoje do Jornal do Senado, que começa agora.
1: Senado vota fim da escala 6-1 em primeiro e segundo turno ainda hoje, segundo o presidente Davi Alcolumbre.
0: PEC da segurança avança no Senado com maior integração e fim da saidinha para membros de facções.
1: Projeto garante às mulheres opção de viajar ao lado de outra passageira sem custo extra.
0: Boa noite.
1: Boa noite.
0: A PEC da Segurança Pública avançou no Senado e segue para votação em plenário. A proposta busca reforçar o combate ao crime organizado com ação direta do governo federal e maior integração entre as forças de segurança da União, dos estados e dos municípios.
1: O texto também prevê penas mais rigorosas para integrantes de facções criminosas, inclui o Sistema Único de Segurança Pública na Constituição e permite a criação de polícias municipais para o policiamento ostensivo e comunitário. A PEC foi concluída hoje na Comissão de Constituição e Justiça. Repórter Bruno Lourenço.
2: A Comissão de Constituição e Justiça aprovou a inclusão no texto constitucional do Sistema Único de Segurança Pública. A proposta de emenda à Constituição padroniza diretrizes nacionais e permite a criação de polícias para a guarda comunitária e ostensiva pelas prefeituras. O relator, senador Rogério Carvalho, do PT de Sergipe, acredita que a grande inovação da PEC é colocar a União como agente atuante e corresponsável no enfrentamento direto ao crime organizado, em cooperação articulada com as polícias estaduais e locais.
3: Agora nós teremos o governo federal como integrante do Sistema Único de Segurança Pública e podendo agir conjuntamente e tendo responsabilidade no combate aos criminosos e no combate ao crime organizado em todo o país, de forma articulada e integrada, Polícia Civil, Polícia Militar.
2: Além da cooperação federativa, o texto prevê fontes de financiamento protegidas contra contingenciamentos orçamentários. Com a aprovação na CCJ, a PEC da Segurança Pública segue agora para análise do plenário do Senado, onde precisará passar por dois turnos de votação antes de poder seguir para promulgação.
0: O senador Espiridião Amin, do PP de Santa Catarina, afirmou que a PEC da Segurança Pública merece atenção especial do governo e do Congresso Nacional. Ele defendeu que a proposta seja analisada ainda nesta legislatura pelos senadores.
1: Na avaliação de Amin, o aperfeiçoamento da proposta vai ajudar a garantir melhores condições de segurança à população brasileira.
4: Que eu creio que deverá merecer de nós, ainda nesta legislatura, a urgência e o aperfeiçoamento necessário.
0: E mulheres poderão ter o direito de escolher viajar ao lado de outra mulher em aviões e ônibus sem pagar nada a mais por isso.
1: É o que prevê um projeto que está na pauta da Comissão de Fiscalização e Controle e Defesa do Consumidor do Senado. A proposta garante essa opção no momento da compra da passagem. Repórter Pedro Pincer.
5: A Comissão de Transparência, Fiscalização e Controle está pronta para votar um projeto de lei que garante às mulheres que viajam sozinhas o direito de optar no ato da compra da passagem em transportes coletivos por assentos ao lado de outras mulheres. O texto já foi aprovado na Comissão de Direitos Humanos. O objetivo é evitar situações de violência durante o trajeto e limitar as situações de vulnerabilidade, além de consolidar o compromisso do Estado com a promoção de políticas de proteção às mulheres em todos os espaços. A autora do projeto, senadora Daniela Ribeiro, do Progressistas da Paraíba, destacou que o assento ao lado de outra mulher não terá custo extra para a passageira nem para as empresas.
6: Essa iniciativa, ela visa prevenir casos de assédio e a gente sabe também que previne violência, proporcionando muito mais tranquilidade durante os deslocamentos. Comprovadamente, a vulnerabilidade das mulheres no transporte coletivo é uma realidade.
5: Se aprovada na comissão, a proposta só vai ao plenário caso seja apresentado recurso com esse objetivo.
0: Evitar erros médicos que podem custar a vida de crianças é o objetivo de um projeto que está na pauta da Comissão de Assuntos Sociais do Senado.
1: A proposta busca reforçar a segurança no atendimento infantil e prevenir tragédias como a do menino Benício, que morreu em Manaus após receber uma dose letal de adrenalina. A repórter Raíssa Abreu tem os detalhes.
7: O projeto do senador Eduardo Braga, do MDB do Amazonas, determina que os serviços de atendimento pediátrico tenham sempre um médico especialista. Também estão previstas regras para que os pais ou responsáveis pela criança recebam informações claras sobre seu estado de saúde e apoio psicossocial.
8: Para que um profissional não cometa erros e equívocos, como aconteceu recentemente no meu estado, com o garoto Benício, que ao chegar em um hospital supostamente de excelência no meu estado, e ao ser atendido no ambulatório, imagine Vossa Excelência que um profissional da saúde injetou adrenalina na veia de uma criança, o que levou, obviamente, a óbito esta criança.
7: A proposta recebeu o voto favorável da relatora, senadora Damaris Alves, do Republicanos do Distrito Federal. Se aprovada na Comissão de Assuntos Sociais, a proposta segue direto para a Câmara dos Deputados.
0: E a senadora Zenaide Maia, do PSD do Rio Grande do Norte, fez um apelo a pais e aos responsáveis para que vacinem as crianças. Médica, ela alertou para o risco de doenças como o sarampo voltarem a circular, com a possibilidade de complicações graves e até a morte.
1: A senadora destacou que vacinar é um ato de proteção à saúde infantil e que a imunização não deve ser uma questão política, mas uma responsabilidade de todos.
9: Vacinem os seus filhos. Não é possível que a gente continue vendo crianças voltando a ter sarampo. Sarampo é uma doença extremamente grave. Pode matar e pode também deixar sequelas pro resto da vida.
0: Senadores estão reunidos no plenário para discutir a proposta de emenda à Constituição que acaba com a escala 6-1. O texto prevê reduzir a jornada semanal de 44 para 40 horas, sem diminuição dos salários.
1: Segundo o presidente do Senado, Davi Alcolumbre, a votação da PEC em dois turnos está prevista para hoje. O repórter Alexandre Campos traz mais informações.
10: Além de reduzir a jornada sem diminuir salário, a PEC prevê dois dias de folga semanal, sendo um deles preferencialmente aos domingos. Essas regras valerão para os terceirizados que prestam serviços para a administração pública direta e indireta da União, dos estados, do Distrito Federal e dos municípios. No entanto, não serão aplicáveis para os trabalhadores da iniciativa privada que tiverem diploma de curso superior e que receberem um salário maior que 2,5 vezes o teto da Previdência Social, salvo se o empregador, por vontade própria, decidir o contrário. A mudança será gradual. Dois meses depois de sua promulgação, o tempo de trabalho por semana passará de 44 para 42 horas semanais. Um ano depois da implementação dessa primeira etapa, a jornada vai diminuir para 40 horas. Líder do governo, a senadora Tereza Leitão, do PT de Pernambuco, afirmou que a redução da jornada é uma luta histórica dos brasileiros, construída nas fábricas, comércios, nos serviços, ruas, escolas e até nas redes sociais.
11: Estamos escrevendo este capítulo ao lado de cada trabalhador que acorda antes do sol nascer, de cada mãe e de cada pai que querem acompanhar o crescimento de seus filhos, de quem deseja estudar, cuidar da saúde, encontrar os amigos, estar com a família, descansar, de quem quer simplesmente recuperar o direito de ser dono de parte maior do seu próprio tempo e fazer dele o que quiser.
10: Representante do PL de Santa Catarina, o senador Jorge Seif reconheceu que, por ser um apelo dos trabalhadores, é favorável à redução da jornada. No entanto, ele defende correções futuras no texto, como a desoneração da folha de pagamentos para aliviar o bolso dos empregadores ou até mesmo a flexibilização das relações de trabalho.
12: Então, essa PEC, ela atende em parte o anseio da população, que é trabalhar 5 dias por semana, mas daqui a pouco, com ela operacionalizada, o funcionário vai chegar para o patrão fala assim: olha, eu quero trabalhar um pouco mais, não vai poder. Olha, eu quero fazer mais hora extra porque eu troquei de carro, eu comprei uma geladeira, não vai poder. Então essa PEC é um pouco engessada, mas vamos discutir isso lá na frente e no ano que vem, se necessitar de melhoras, se necessitar de ajustes, nós vamos fazê-lo sem prejudicar a população.
10: Para aqueles empregados sujeitos a regimes diferenciados, como aeronautas, o texto permite que acordo ou convenção de trabalho defina diferentemente a

0: edição de Paulo Groba e trabalhos técnicos de Eliseu Caires. O Jornal do Senado fica por aqui. Acompanhe agora as notícias da Câmara dos Deputados. Boa noite.
1: Boa noite e até amanhã.
2: Jornal Câmara dos Deputados. Comissão debate integração das universidades com o setor produtivo.
3: Deputados criam plano de atenção no SUS às pessoas com epilepsia.
2: Projeto isenta de ICMS a aquisição de próteses mamárias de silicone.
3: Boa noite. Projeto aprovado retira ICMS das próteses mamárias de silicone. Confira os detalhes com Silvia Munhato.
4: A Comissão de Defesa dos Direitos da Mulher aprovou o projeto que concede a isenção do ICMS nas operações de compra de próteses mamárias de silicone destinadas à reconstrução mamária de mulheres que realizaram mastectomia total ou parcial. A relatora na comissão, deputada Érica Hilton, do PSOL de São Paulo, ressaltou que o custo das próteses é alto.
5: Sabendo que a prótese mamária é essencial para a reconstrução da saúde emocional e abalada pelo tratamento do câncer, o projeto facilita os avanços nas etapas do processo de cura definitivo da doença, na medida em que o acesso à prótese mamária será menos oneroso para aquelas que mais necessitam.
4: Pelo texto, a isenção será concedida mediante a apresentação de laudo médico emitido por profissional especializado, atestando a realização da mastectomia, a necessidade do uso de prótese mamária de silicone e a recomendação para reconstrução. A isenção do ICMS se aplicará tanto para compras realizadas diretamente pelas pacientes, quanto por intermédio de hospitais, clínicas ou centros de reabilitação. O benefício valerá para procedimentos realizados pelo Sistema Único de Saúde, por seguradoras de saúde privadas ou por planos de saúde. A proposta que tira o ICMS das próteses mamárias de silicone será analisada agora pelas comissões de saúde, finanças e tributação e Constituição e Justiça. Para virar lei, precisa ser aprovada pela Câmara e pelo Senado. Da Rádio Câmara de Brasília, Silvia Munhato.
2: Homenagem. Doutor Zacarias Calil, do MDB de Goiás, celebra o Dia do Médico em 18 de outubro, destacando a importância da profissão no cuidado com a vida. Ele ressalta que, além do conhecimento científico e da atualização constante, a medicina exige empatia e compromisso com os pacientes.
3: Doutor Zacarias Calil defende a valorização dos profissionais de saúde, com melhores condições de trabalho e atendimento digno à população. Ele agradece aos colegas de profissão pela dedicação e reforça a importância de manter o compromisso com a saúde e o bem-estar dos brasileiros.
2: Saúde. A Câmara analisa medidas para facilitar o atendimento à pessoa com doença renal, incluindo a diminuição da distância entre a residência do paciente e o local da diálise. O repórter Luiz Cláudio Canuto tem as informações.
6: O Brasil tem mais de 150 mil pessoas que fazem diálise, segundo a Sociedade Brasileira de Nefrologia. A demanda pelo tratamento vem crescendo e a hemodiálise é a modalidade predominante. Na Câmara dos Deputados, um projeto visa facilitar o atendimento à pessoa com doença renal crônica por meio da redução da barreira de distância entre o paciente e o atendimento. O texto, já aprovado pela Comissão de Saúde, estabelece que o atendimento ao paciente com doença renal crônica observará as diretrizes de regionalização, hierarquização e integralidade da assistência nos termos da lei e das normas do SUS. Os serviços de saúde poderiam, sempre que clinicamente indicados, dar prioridade a terapias que diminuam a necessidade de deslocamento do paciente, inclusive mediante utilização da diálise peritoneal domiciliar. A diálise peritoneal é um tratamento de substituição da função renal que limpa o sangue usando o peritônio como filtro natural. O peritônio é o revestimento interno do abdômen. A comissão aprovou a redação proposta pela relatora, deputada Silvia Cristina, do PP de Rondônia. O texto original, do deputado Eduardo da Fonte, do PP de Pernambuco, estabelecia que a clínica de hemodiálise deveria estar no máximo a 50 quilômetros do domicílio do paciente, mas a relatora acha que a fixação de uma distância máxima uniforme é incompatível com a organização regionalizada e hierarquizada do SUS.
7: A gente vê a importância, claro, que deveria estar perto, mas a gente não vê orçamento equipamento público que dê para faça essas clínicas a cada 50 quilômetros. Então, nós fizemos uma emenda e, graças a Deus, foi aprovada para que cada paciente com indicação nós levássemos a diálise peritoneal, que é em casa, onde o paciente ele tem a oportunidade de fazer esse acompanhamento, né? E que, na verdade, é muito dolorido, mas em casa, no seu ambiente, que nós temos a certeza que teríamos um resultado ainda melhor.
6: O projeto estabelece que o poder público pode estimular o uso de telesaúde e de monitoramento remoto para acompanhamento clínico de pacientes em terapia renal substitutiva, mas as ações previstas não devem criar despesas obrigatórias ou impor novos encargos administrativos à União. A proposta, que busca facilitar o atendimento à pessoa com doença renal, ainda vai ser votada pelas comissões de Finanças e Tributação e de Constituição e Justiça. Para virar lei, precisa ser aprovada pela Câmara e pelo Senado. Da Rádio Câmara de Brasília, Luiz Cláudio Canuto.
0: Economia.
3: Welter, do PT do Paraná, defende investimentos em habitação popular, saúde e educação. Ele menciona programas como Minha Casa Minha Vida, o financiamento da produção agrícola, o atendimento pelo SAMU e a ampliação das escolas em tempo integral.
8: Welter ressalta a importância de fortalecer a economia e ampliar as oportunidades para os trabalhadores. Na avaliação dele, os avanços sociais dependem da continuidade dos investimentos públicos e de iniciativas que promovam a distribuição de renda e a qualidade de vida da população.
0: Trabalho.
3: Paulão do PT de Alagoas ressalta a importância da mobilização dos trabalhadores e da sociedade para a aprovação do fim da escala 6x1. Ele também critica grupos políticos que apenas agora, às vésperas do segundo turno, dizem ser favoráveis à matéria.
8: Segundo Paulão, a aparente mudança de postura não afasta as ameaças aos direitos trabalhistas. Ele aponta riscos em uma possível reforma constitucional que, em sua opinião, é articulada por grandes banqueiros e alerta a população para que se mantenha atenta.
3: Tadeu Venere, do PT do Paraná, critica a mudança de posicionamento de representantes da extrema direita sobre o fim da escala 6x1. Ele acredita que a modificação seja uma resposta ao temor das mobilizações populares e não uma revisão real de posicionamento.
8: Tadeu Venere questiona os argumentos sobre custos para pequenos negócios e a negociação individual de jornada de trabalho e rechaça também as posições contrárias a medidas sociais, como a anistia de dívidas e a votação de projeto contra misoginia no Congresso Nacional.
0: Desenvolvimento Regional.
3: Denise Pessoa, do PT do Rio Grande do Sul, agradece o apoio recebido na eleição
8: e dívidas e a votação de projeto contra misoginia no Congresso Nacional.
0: Desenvolvimento Regional.

0: como principais vitórias. Ela continuará atuando em defesa do SUS e de pautas climáticas.
1: Transportes. Bebeto do PP do Rio de Janeiro diz que a mobilidade urbana é uma das prioridades do seu mandato e cobra avanços em obras viárias na Baixada Fluminense. Entre as demandas, segundo ele, estão a construção de uma ligação entre a linha vermelha e a pista expressa da rodovia Presidente Dutra.
0: Bebeto também cobra a continuidade das obras de revitalização da ferrovia da Baixada Fluminense, incluindo a implantação de uma ciclovia entre São João do Meriti e Nova Iguaçu. Ele ainda destaca a importância da duplicação da Serra das Araras para a segurança e a fluidez do tráfego.
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1: A Câmara dos Deputados debate uma melhor integração entre universidades federais e setor produtivo. A repórter Agui Pontes tem os detalhes de uma proposta aprovada.
3: A Comissão de Ciência, Tecnologia e Inovação da Câmara dos Deputados aprovou um projeto que busca ampliar a cooperação entre universidades públicas e o setor produtivo. Segundo o autor da proposta, deputado Duda Ramos, do Podemos de Roraima, isso será feito com a criação de um Programa Nacional de Integração Universidade-Indústria. O objetivo é principalmente simplificar as relações entre o ambiente acadêmico e os setores produtivos. Segundo o relator deputado Júlio César Ribeiro, do Republicanos do Distrito Federal, a relação entre empresa e universidades é truncada e pouco funcional.
4: A proposta cria um ambiente muito mais favorável para a integração. Hoje, muitas parcerias deixam de acontecer por causa das burocracias, da insegurança jurídica e da dificuldade de aproximação entre universidades e empresas.
3: Além de intermediar essa relação, a proposta também prevê a criação de metas nacionais. Seriam metas como o número de parcerias firmadas, o volume de recursos captados em projetos, os registros de propriedade intelectual, de tecnologias somadas ao setor e outras formas de exercer impacto regional, social e econômico no setor produtivo. A governança política do Programa Nacional de Integração Universidade-Indústria seria feita em esfera federal. A proposta vai passar pelas comissões de Educação e de Constituição e Justiça. Da Rádio Câmara, de Brasília, Agui Pontes.
1: Educação.
0: Flávio Nogueira, do PT do Piauí, ressalta a importância dos investimentos em educação para ampliar as oportunidades da população. Ele cita a expansão das universidades e dos institutos federais como exemplo de política pública voltada à população mais pobre.
1: Flávio Nogueira considera que o acesso ao ensino superior e à formação técnica devem ser prioridade do poder público. Para o legislador, a oferta de educação gratuita contribui para reduzir as desigualdades sociais, especialmente entre os brasileiros que mais precisam do apoio do Estado.
0: Esporte. A Câmara aprovou a proposta que obriga clubes esportivos a manterem profissionais idôneos e capacitados em alojamentos. A repórter Paula Bittar acompanhou a votação.
5: A Comissão de Constituição e Justiça da Câmara aprovou uma proposta que obriga os clubes esportivos a manterem em período integral nos alojamentos um corpo de profissionais idôneos e capacitados para assistir os jovens atletas em formação. De acordo com o texto aprovado, considera-se idônea a pessoa que trabalha honestamente com observância do dever de cuidado, que cumpre as regras estabelecidas por seus superiores, ou seja, fazendo sempre tudo com muito zelo e responsabilidade. O texto determina que o clube que descumprir a regra da presença de profissionais em período integral nos alojamentos poderá ter o contrato com o atleta em

0: informação cancelado e também poderá ser punido com multa de até R$50 mil, que será dobrada em caso de reincidência. O contrato também poderá ser cancelado se o clube não atender os requisitos de alojamento, alimentação, segurança e higiene adequados. Outra proposta aprovada pela CCJ torna obrigatória a presença de um profissional de educação física em entidades formadoras de atletas e escolinhas de esportes. Tanto essa quanto a que obriga os clubes esportivos a manterem em período integral nos alojamentos um corpo de profissionais idôneos e capacitados para assistir os jovens atletas em formação seguem agora para o Senado. Da Rádio Câmara, de Brasília, Paula Bittar.
1: Eleições. Charles Fernandes, do PSD da Bahia, defende uma reforma política com mandatos de 5 anos e o fim da reeleição para cargos de presidente, governadores e prefeitos. Em sua visão, a medida reduz gastos eleitorais e permite mais foco na gestão pública.
2: O deputado quer também a adoção do voto distrital para aproximar os deputados da população e anuncia que vai se esforçar para aprovar a pauta a partir de 2027. Na opinião de Charles Fernandes, o debate é urgente diante da proximidade das eleições municipais de 2028.
1: General Girão, do PL do Rio Grande do Norte, aponta aumento na intolerância política entre os brasileiros. O congressista defende o respeito às diferenças de opinião no parlamento, alertando para o risco de declarações que possam estimular a violência contra adversários políticos.
2: General Girão relata que seu gabinete no Rio Grande do Norte foi alvo de pichações e adesivos de caráter político. O parlamentar informa que solicitou a análise de imagens de segurança para identificar os responsáveis e que registrou um boletim de ocorrência sobre o fato.
1: Lucas Redecker, do PSD do Rio Grande do Sul, agradece aos eleitores pela renovação do mandato e faz críticas à condução da economia pelo governo federal. Ele questiona o custo de vida e afirma que os preços elevados no supermercado pesam no orçamento das famílias brasileiras.
2: Lucas Redecker também defende a apuração de suspeitas envolvendo integrantes do judiciário e cobra que possíveis irregularidades sejam investigadas. Ele afirma que pretende de manter o tema em debate com foco na responsabilização de autoridades e no combate à impunidade.
1: Relações Exteriores. Portugal, do PCdoB da Bahia, defende a soberania nacional diante do que considera uma ameaça de interferência estrangeira nas decisões do Brasil. Ela alerta para o risco de exploração das riquezas minerais por empresas de outros países, sem que os interesses brasileiros sejam priorizados.
2: Alice Portugal critica a possibilidade de acordos que ampliem o controle internacional sobre recursos estratégicos do país. Ela afirma que a proteção do patrimônio nacional e dos direitos da população são fundamentais para que o Brasil preserve sua autonomia.
1: Segurança Pública. Gilmar Machado, do PT de Minas Gerais, comemora o avanço da PEC da Segurança Pública no Senado. O deputado ressalta que a proposta fortalece o combate ao crime organizado ao ampliar a integração entre as forças policiais de todo o país.
2: Gilmar Machado destaca que o texto inclui o Sistema Único de Segurança Pública na Constituição, além de permitir a criação de polícias municipais. A proposta também estabelece mecanismos de financiamento para o setor com o objetivo de ampliar os recursos contra a criminalidade.
1: Votação. Plenário da Câmara aprova projeto que institui um programa de atenção integral no Sistema Único de Saúde às pessoas com epilepsia. O repórter Antônio Vital tem as informações.
3: A Câmara dos Deputados aprovou o projeto que cria um programa nacional de atenção integral às pessoas com epilepsia no Sistema Único de Saúde, o SUS. O objetivo do programa é combater o preconceito e proporcionar atendimento integral às pessoas com epilepsia, de modo a reduzir as manifestações clínicas da doença e a ocorrência de sequelas. O projeto apresentado pelo deputado Rui Carneiro, do Podemos da Paraíba, foi modificado pela relatora, deputada Laura Carneiro, do PSD do Rio de Janeiro. O texto aprovado anteriormente pela Comissão de Saúde da Câmara garantia, entre outras coisas, atendimento multiprofissional e especializado, assistência farmacêutica, acesso ao tratamento indicado, inclusive cirúrgico, leitos para internação em enfermarias e UTI, além de acompanhamento especializado à gestante antes e depois do parto. O texto aprovado prevê acesso da pessoa com epilepsia aos serviços de atenção primária, especializada e hospitalar, bem como acesso aos medicamentos incorporados pelo SUS e aos procedimentos terapêuticos e cirúrgicos indicados clinicamente e disponibilizados pelo Sistema Único de Saúde. Prevê ainda ações educativas para divulgar informações e orientações sobre a doença e o treinamento de profissionais da educação e dos transportes públicos para conhecer e reconhecer os sinais de crise epilética e sobre como agir em casos desse tipo. O acordo que resultou na aprovação da proposta, com o apoio do governo, também retirou do texto o artigo que previa horário de serviço especial para trabalhadores em fase de tratamento. A relatora Laura Carneiro explicou que as alterações priorizam a estrutura já existente do SUS, sem criar privilégios.
4: Trata-se de alterações meritórias, porque prioriza a utilização das estruturas já existentes no SUS, que se encontram em permanente evolução, e baseiam-se na razoabilidade ao proteger os direitos das pessoas com epilepsia, sem criar privilégios indevidos. Dessa forma, são mantidos os avanços do cuidado integral à saúde desse grupo de pessoas, sem comprometer a igualdade e a justiça social.
3: O projeto que cria o Programa Nacional de Atenção Integral às Pessoas com Epilepsia no SUS agora será analisado pelo Senado. Da Rádio Câmara de Brasília, com informações de Daniele Lessa, Antônio Vital.
2: Últimas notícias. Os deputados iniciaram no final da tarde a análise do projeto do governo federal que aumenta o teto de receita do microempreendedor individual. O texto define um reajuste progressivo do teto da receita bruta anual para enquadramento como MEI para R$ 110 mil em 2027 e R$ 140 mil em 2028.
1: O projeto também permite que um microempreendedor contrate até 2 empregados que recebam exclusivamente um salário mínimo ou o piso salarial da categoria profissional. Hoje a legislação permite a contratação de apenas 1 empregado.
2: Termina agora o jornal Câmara dos Deputados, produzido pela Rádio Câmara, com trabalhos técnicos de Everson Urani e apresentação de Márcio Aquilissardi e José Carlos
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7: Olha, enquanto a maioria das pessoas corre de chinelo na mão ao avistar uma barata, o cientista filipino Christian Lucanas, de 31 anos, corre com uma lanterna para estudá-las. Conhecido como o Senhor das Baratas, ele é o único especialista do país nesse inseto e já descobriu nada menos que 15 novas espécies nas florestas das Filipinas. Lucanas admite que também tinha pavor de baratas quando era criança, mas hoje defende que elas são injustiçadas. Longe de serem apenas pragas de esgoto, as mais de 4.600 espécies conhecidas e as milhares que ele acredita que ainda vamos descobrir possuem papéis ecológicos fundamentais para evitar o climão em festas, ele costuma dizer apenas que trabalha em um museu. Mas na prática, ele é o maior advogado desses bichinhos que a evolução caprichou na resistência.
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6: 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Se liga na dica. Barba, cabelo e bigode.
7: Chegando por aqui na melhor do seu rádio com mais uma edição do Barba, Cabelo e Bigode pra você. A bermuda é uma peça que traz uma vibe mais casual pro nosso visual, para dias mais quentes e ocasiões mais tranquilas. Para eventos comuns da nossa rotina, tipo um passeio no shopping, um churrasco com os